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0: é 1:30.
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0: 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São 3 horas da manhã.
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0: São 4 horas e 31 minutos.
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0: São 5 horas.
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0: São 5 horas e 16 minutos.
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0: São 5 horas e 32 minutos.
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1: São 6 horas.
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2: Muito bem, mais uma semana, mais um Top 30, mais uma contagem das 30 mais da música portuguesa, sempre, todas as semanas, aqui nesta fantástica rádio, levamos até si os artistas que você mais gosta de ouvir. Como tal, vote em 3 artistas da sua preferência, 2 vezes por semana, por mensagem privada através do nosso WhatsApp 916-225-768, e o que nós fazemos todas as semanas não é mais nem menos que apresentar-lhes os artistas da sua preferência. Fazemos sempre a contagem na primeira hora entre o número 30 e o número 16, na segunda hora, claro está, retomamos a contagem a partir do número 15 até ao número 1. Vamos lá começar esta contagem, até porque temos muita boa música para você ouvir ao longo destas horas do Top 30. Vamos lá? Até porque fazer a contagem consigo é muito mais interessante. Eu conto consigo ao longo destas 2 horas.
3: Mário Teixeira, número 30.
2: Entrada direta no Top 30.

Abrirmos assim a contagem para as 30 mais da música portuguesa. Número 30, uma entrada direta para o Cássio. Ativo nos palcos desde meados de 2004, Cássio é dono de uma voz inconfundível na música ligeira e romântica portuguesa. Ao longo da sua carreira lançou álbuns marcantes como Tudo Que Sonhei e também Sonha, tendo também feito digressões internacionais de sucesso direcionadas às comunidades portuguesas, nomeadamente no American Tour nos Estados Unidos da América. Início assim da contagem das 30 mais, top 285 do Top 30.

sempre a subir no Top 30, atingimos agora o número 28 para esta semana. No número 28 temos Cláudia Caramelo, é filha de mãe angolana, pai português, começou a dar os primeiros passos nos palcos em 1998, com álbuns bem conhecidos como Toma Lá Que Zomba, Sabor a Picante e também Minhas Raízes. Artista funde forma única da música popular portuguesa com ritmos quentes africanos, como a Kizomba e também o Funaná. É mais uma entrada direta para a semana 285 do Top 30. Entra para o

um nome bem conhecido do circuito das televisões e também das romarias em Portugal, Helena Correia conta com vários discos lançados no mercado, tais como Não Há Homens Como Antigamente e Ai Calor e ainda Selfie. Também presença assídua em programas dedicados à música de cariz popular e também uma das artistas que representa Portugal muitíssimo bem por esse mundo fora. É mais uma entrada direta para esta semana. Helena Correia entra para o número 27 esta semana do

Não é novidade para ninguém, sempre que os artistas presentes no Top 30 tenham novidades, aqui passam elas. Este último trabalho para Rui Fontelas. O Rui Fontelas tem-se dedicado à música ligeira portuguesa e aos temas românticos. O Rui Fontelas é acarinhado pelo público fiel das rádios locais, regionais e nacionais, que impulsionam o crescimento nas tabelas e na votação musical do Top 30. Aproveita para subir, sobe duas posições, ocupa o número 25 esta semana.

Uma lenda viva incontornável da música portuguesa, pai da também cantora Ana Malhoa, José Malhoa, canta e conta com décadas de carreira recheada de hinos intemporais, como por exemplo Cara de Cigana, acumulando dezenas de discos de ouro e de platina. José Malhoa esta semana mantém a posição da semana passada, o número 20.

continuamos a subir no Top 30. Atingimos agora o número 21 com o Jorge Guerreiro. Jorge Guerreiro tem uma subida de 5 posições com um percurso de vários anos na música. O Jorge Guerreiro viu a sua popularidade explodir de forma astronómica a nível nacional após a sua participação num conhecido reality show da TVI, e o seu mega hit Vou Alugar um Quarto tornou-se um hino obrigatório em qualquer festa nacional. Número 21 para esta semana, o Jorge Guerreiro, como disse, subida de 5 posições.

Uma das maiores divas da música romântica ligeira em Portugal, Agatha construiu a solo uma carreira imbatível nas décadas de 90 e 2000, com baladas românticas e hinos como Perfume de Mulher e também Comunhão de Bens. Agatha tem uma subida significativa de 4 posições, ocupa esta semana o número 19.

0: posição número 17 para esta semana. Artista que cruza influências da pop romântica com música bem animada, a sua presença carismática e canções direcionadas para desgostos amorosos e superação têm grande aceitação no público. Estou a falar, é claro, da Soraya. Tem uma subida de 3 posições em relação à semana passada. É número 17 esta semana do Top 30.
1: Número 16.
0: Mantém posição. Aqui está o tema que encerra esta primeira hora do Top 30. Encerra também a primeira parte do Top, número 16. Esta semana temos a Carla Blondi, que mantém a posição da semana passada. É uma artista energética com forte presença no circuito de espetáculos no centro e norte de Portugal, oferecendo atuações muito focadas no contacto direto com o público e ritmos fáceis de acompanhar. Assim, o final desta primeira hora do Top 30. Voltamos depois da hora certa para retomarmos a contagem a partir do número 15 até ao número 1. E claro está, eu conto consigo para a segunda hora. Até já.

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1: São 7 horas. 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
1: Estamos de regresso para a segunda e última hora do Top 30. Vamos retomar a contagem a partir do número 15 até ao número 1, neste que é o seu Top 30 com os artistas da sua preferência. E digo isto porque todas as semanas votem 3 artistas da sua preferência, 2 vezes por semana, por mensagem privada, através do nosso WhatsApp 916-225-768, o que fazemos todas as semanas, no mesmo local, no mesmo horário. É isso mesmo, apresentar os artistas que você mais gosta de ouvir. Na primeira hora fizemos a contagem entre o número 30 e o número 16, agora estamos prontíssimos para retomar a contagem a partir do número 15 até ao número 1, com uma apresentação detalhada de todos os artistas, obviamente organizados de ordem decrescente, desde o número 30 até ao primeiro lugar. Apresentamos uma breve resumo, história do percurso do panorama musical da música ligeira portuguesa e de cada artista. Como tal, eu conto consigo.
2: Número 15, Mário Teixeira.
3: Mantém posição.

0: Começamos a segunda hora com a retomagem da contagem a partir do número 15, como sempre. No número 15 temos os Alma Nova, um projeto com uma identidade muito própria que alia a canção ligeira a arranjos instrumentais muito contemporâneos, conseguindo manter a presença consistente nas listas de preferências dos nossos ouvintes. Alma Nova mantém a posição da semana passada, o número 15.
1: Número 14.
0: A descer no top.

Sempre a subir neste Top 30, atingimos o número 13. Esta semana temos a Rosinha, que desce uma posição. Rainha incontestável do duplo sentido na música popular portuguesa, com o seu icónico acordeão, óculos de sol, Rosinha é uma das artistas mais queridas e requisitadas do país, somando sucessos estrondosos cheios de muito, muito humor. Sempre a subir, já de seguida vamos apresentar-lhes o número 12.

0: orgulho estar aqui todas as semanas a apresentar-lhes as oscilações do Top 30. Cantora de voz potente e repertório eclético que transita facilmente entre a canção ligeira e também as baladas e a música ritmada de real, garantindo espetáculos cheios de cor e ritmo. Claro que eu estou a falar da Carla Maria. Esta semana tem uma subida interessante de 3 posições. Ocupa o número 11 esta semana.
1: Número 10.
0: Mantém posição.

0: corrigimos o número 9 esta semana. Tem um movimento a descer uma posição em relação à semana passada. Temos a Ana Duarte. Nome histórico das festas de verão em Portugal, com uma longa carreira construída à base de canções alegres e fáceis de dançar, Ana Duarte continua a ser sinónimo de casa cheia por onde passa. Este é o seu último trabalho, Incendeia-me.
1: Número 8.
0: A descer no top.

Vamos nós subindo neste top. Atingimos agora o número 7 para esta semana. Ela é o ícone maior da música em Portugal. Estreou-se muito jovem e atingiu o estrelato nacional em definitivo com super sucessos como Coisinha Sexy, entre outros. É um dos rostos mais mediáticos do entretenimento nacional há décadas. É claro que estou a falar de Ruth Marlene. Esta semana tem uma pequena descida de duas posições. É número

contagiante este ritmo para Micaela, Raiz do Portugal, o último trabalho. Micaela esta semana ocupa o número 5, tem uma subida significativa de 4 posições. A Micaela estourou no panorama musical português nos anos 90 com aquele grande hino Desliga a Televisão e desde então Micaela estabeleceu-se como uma das cantoras de enorme versatilidade, apresentadora de televisão e uma força inesgotável nos palcos nacionais e internacionais. Vamos subindo degrau a degrau, já de seguida vamos atingir o número 4 para esta semana.

Vamos a subir no Top 30. Atingimos exatamente o pódio deste mesmo Top 30. Começamos pelo lugar mais baixo deste pódio, o número 3. Tem posição desde a semana passada, precisamente o Xavier. É um cantor de grande sensibilidade. O Xavier tem conquistado os lugares cimeiros das tabelas musicais e também tem assumido estes lugares cimeiros do Top 30. Mantém então a posição da semana passada. Como disse, temos o Xavier com este seu último trabalho. Vai ser a patrão.

0: está o vice-líder para esta semana, 285 do Top 30, temos o Zé Maro. Conhecido carinhosamente como o cowboy português, Zé Maro foi o pioneiro da fusão de géneros entre o country e a música portuguesa. Após ultrapassar graves problemas de saúde, regressou aos palcos ainda com mais força, sendo um dos artistas com mais recintos esgotados em Portugal. Para isto falta apresentar o número 1 para esta semana. Número 2, esta semana temos então o Zé Maro a subir 2 posições em relação à semana passada.
1: Número 1. Mantém posição.
0: Este é o número 1 para esta emissão do Top 30. Mantém a posição da semana passada. Continuamos a ter connosco no lugar mais alto do pódio a Mónica Sintra. A ocupar, portanto, esse lugar mais alto do pódio, iniciou a sua carreira e o seu percurso na infância. Atingiu o estatuto de estrela nacional no final dos anos 90, com um estrondoso e intemporal sucesso Afinal Havia Outra, e concilia hoje uma carreira musical preenchida com concertos e com uma presença muito assídua na televisão, como comentadora e também como convidada. Assim, o final desta emissão do Top 30, vamos marcar promessa na próxima semana, no mesmo local, do mesmo horário. Eu deste lado, você desse lado, vamos ter o Top 30 com a contagem das 30 mais. Eu conto consigo. Tudo bom para si? Até à próxima semana.

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1: São 8 horas. 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
2: Temos agora para a agenda cultural para esta edição de domingo. Vamos então dar aqui algumas sugestões em termos culturais daquilo que poderá ver ou participar na nossa região. Começamos pelas exposições, como sempre assim o fazemos. Vamos até ao Museu do Traje na cidade de Viana do Castelo, em plena Praça da República, e aqui aconselhamos a visitar a exposição Alá e o Linho Mulheres Vinas. Se retrata especialmente o traje mais utilizado pelos grupos folclóricos da nossa região. Rumamos agora até ao Navio Gilianes, na cidade de Viana do Castelo, para uma visita à exposição que se intitula Uma Viagem no Tempo, Navios, Equipamentos, Instrumentos e Palamenta. Uma exposição constituída por dezenas de peças originais únicas dos antigos lugares, veleiros e arrastões bacalhoeiros. A exposição está localizada nos espaços da Enfermaria Geral e nas enfermarias onde foram reabilitadas, de forma a poder acomodar estas e outras exposições. E na sede da Ordem dos Médicos, está situada na Rua da Bandeira, número 472, na cidade de Viana do Castelo, aconselhamos também uma visita à exposição de Júlio Capela, intitulada A Exposição de Arte Contemporânea. Trata-se de uma exposição do artista Júlio Capela, trata-se de uma organização do Conselho Subregional da Ordem dos Médicos de Viana do Castelo. E assim são as nossas sugestões culturais para esta edição de domingo.
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0: Olá amigos, olá, bom dia. Cá estamos nós para mais um café da manhã. Para este domingo, dia 21 do mês de junho.
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0: Pois é, o Santo António já lá foi. São João está aí a chegar, está mesmo a bater à porta. E depois vem São Pedro, é claro.

grande abraço a todos os nossos imigrantes que, além fronteiras, se esforçam para levar o seu dia-a-dia e está a chegar a hora de virem até cá passar as suas merecidas férias. Muitos já vêm agora para o próximo mês, depois a maior parte deles em agosto. Um grande abraço também de norte a sul do país. Para todos aqueles que nos ligam, que nos sintonizam em 87.6, ou então aqueles que nos acompanham em radioafifense.pt. É sempre um prazer tê-los por cá, na nossa companhia, a saudar os vossos amigos, os nossos.

0: recordar que as nossas linhas telefónicas são o 258-983087, 258-983087, ou 96-9195-031, 96-9195-031. Este número, 96, também dá para chamadas do WhatsApp ou mensagens, é claro. Agora vamos ficar com um som do fundo de um grupo com que há uns 40 e tal anos atrás fizeram furor aí na... Vou dizer o nome, na Quinta do Santo Vinho. Pois é, quem não se lembra?
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0: Pois é, você que tem um amigo ou um familiar que está ou esteve de aniversário, ligue-nos e diga-nos o seu nome para nós anotarmos aqui e depois para no final do programa, bem lá para o finalzinho, passarmos o tema de parabéns.

0: E já temos as duas linhas ocupadas. Vamos primeiro ao nosso número móvel, que foi o primeiro número que nos chegou até aqui. Vamos saber quem temos do outro lado. Olá, bom dia.
1: Bom dia, Sr. Dr. Sousa e Dona Maria.
0: Olá, Sr. Lopes, como está a Sua Excelência?
2: Bom dia, Zé.
1: Está tudo bem? Bom dia. Está tudo bem?
0: Está tudo, por aqui está tudo. E por aí?
1: Está tudo a aproveitar do calorzinho.
0: Do calorzinho.
1: São 40 graus. São 40 graus.
0: Não, nós aqui na nossa região está mais amena um bocadinho. Está.
1: Aqui à noite está quente.
0: Prevêem para hoje 28 graus para a região de Viana, região arredosa aqui de Viana, não é? Nós, como estamos perto do Rio do Mar, e isso não aquece tanto como.
1: Porta, nós já estamos a 70 km aqui da praia.
0: Pois. Nós.
1: Ainda estamos refugiados cá no meio.
0: Pois é. Aí essas zonas é como para Ponte Lima, por exemplo. Eu digo Ponte Lima,
1: é.
0: Que aquece mais. É uma zona que aquece muito mais do que aquece aqui. Nota-se bem a diferença, quem vem na autoestrada do Ponte Lima para baixo, chega a um determinado ponto, a temperatura muda radicalmente.
1: Tem, muda, porque é por causa dos eventos, mas não. Faz.
0: Exato.
1: Bem.
0: Muito bem.
1: É para começar a recordar, olha, quero pedir um aniversário.
0: O do teu pai já está anotado.
1: Prontos. É para mim, logo. Já está mais avançado, então.
0: Não.
1: Está bom, pronto, e é para saudar então aqui a minha esposa, vai para a minha filha, meu Paulo Futurizão.
0: Um beijinho para
1: o meu pai. Obrigado. Vai para o meu pai e para a minha mãe, para os meus irmãos, cunhados, cunhadas, sobrinhos e sobrinhas. Vai para o meu sogro, é para ir para ti e para a Dona Maria.
0: Uhum.
1: Vai para a minha tia Lúcia de Fragoso e para a minha tia Mira de Alvarães. Vai para a Maria do Céu, Lanhelas e Mazareves. Vai para a Dona Lourdes. Vai para a Dona Lourdes, peraí. Para o Sr. Benedito.
0: Uhum.
1: Vai para o Marcelo. Para o Sr. Sérgio.
0: O Sr. Benedito que já me mandou uma mensagem a dizer que hoje que não podia ligar. Vai passear.
1: Está nas vindimas.
0: Isso, se fosse o Sr. Armando Trancoso, acreditava.
1: Uma outra coisa é atrás das castanhas.
0: É, das castanhas, das nozes, apanhar figos, nabos na rotunda, é tudo.
1: É tudo. É o Pokémon, antes de estar atrás do Pokémon.
0: Quase. Muito bem, Zé.
1: Tá, conheces este grupo?
0: Conheces este grupo?
1: Opa, esse grupo eu já ouvi falar, não é o Lagoa Azul.
0: Não. Os Clippers.
1: Os
0: Clippers, que eram uma banda. Clippers. Era uma banda residente do Santuinho. Era uma banda que animava o.
2: Um bocadinho de música.
1: O Santuinho,
0: sim.
1: Então dá bem antes, era a banda que estava sempre antes do Canário. O Canário agora está lá, porque agora quem costuma estar lá é o Canário.
0: Sim, mas isso é outra coisa. É até com a RTP. Muito bem, Zé, aquele abraço. Continuação de um bom domingo, uma boa semana. Beijinhos às meninas, um abraço ao genro. Tudo bom para vós e volta sempre.
1: Igualmente, sempre que posso. Está bom? Tudo bom?
0: Bom domingo. Tchau. Vamos até ao nosso número fixo. Olá, bom dia.
3: Olá, bom dia. Outro José deste lado.
0: Oh, é verdade, o senhor José Branco.
3: Exatamente, é verdade.
0: Tudo bem, seu Branquinho?
3: Olha, nunca seja pior. Tudo bem, bem, não é muito, mas olhar que seja pior, sabe?
0: É verdade, também eu digo. Também, enquanto que a gente falamos uns para os outros, é bom sinal.
3: É sim.
0: Agora, aqueles que já nem falar podem, aí é que é complicado.
3: É isso que é mau, pronto. Mas olha que é o que temos, sabe como é?
0: É, sim, senhor. Muito calorzinho por aí, seu Branquinho.
3: É, por aqui é calor, sim, mas é assim mais moderado. Sabe porquê? É aqui, Barcelos está abençoado por Deus, sabe?
0: Ah, é? Ora, diga-me.
3: É, bem tudo, mas com muito juizinho, sabe?
0: Se não, seu Branquinho, sabe como é?
3: Exatamente, eu gosto das coisas feitas no seu lugar, tudo com muito juizinho, sabe?
0: E já dizia o outro, a velhice é um posto, por isso há que respeitar os mais velhos.
3: É verdade. Mas eu não sou eu o mais velho daqui. Qual é que há quem seja mais velho do que eu?
0: É, pessoas mais idosas.
3: É, mais idosas.
0: É natural.
3: Eu ainda ontem falei em si.
0: Eu ouvi. Ouvi, sim, senhora.
3: Falei em si. no programa do Sr. Vítor Diego.
0: É, sim, senhora, eu por acaso ouvi.
3: Sim, e falei também no nome do senhor. Luís Teixeira também,
0: sim,
3: que eu vou seguir a ele.
0: Exatamente.
3: E olha, senhor, mas já agora não me queria esquecer de cumprimentar a sua companheira de trabalho, a sua colega, a Dona Maria.
0: Ah.
2: Bom dia, seu Branquinho.
3: Oh, senhora Dona Maria, está tudo bem, não está na saúde?
2: Tudo bem, graças a Deus.
3: Olha, ainda bom, já é muito bom.
0: E muito bem.
3: E então, já agora eu... Já agora queria me lembrar também da Dona Cândida de Riba da Âncora.
0: Sim.
3: Que ela, quando entra, nunca se esquece de mim. Sabe, de mim e da minha filha, da minha cidadinha, sabe?
0: É, como a Gracinda de Fragoso também.
3: É, e a Gracinda de Fragoso também nunca se esquece de mim. A Dona Gracinda de Fragoso e ela fala. Pronto, ela fala no marido também, que é o senhor Cândido.
0: Sim.
3: E já agora, estamos em Fragoso. Vamos lembrar também do senhor José Cruz.
0: Também.
3: Também é da Bela Freguesia Fragoso.
0: É, sim, senhora.
3: E o Ricardinho das Marinhas.

0: falo com ele, que ele recebe muito bem, a quem eu mando o meu abraço. Gosto muito de falar com ele e ele também gosta de falar comigo, tenho a certeza que sim.
1: Todos, toda a gente gosta de falar com você.
0: Oh, pois já sabe, eu ao menos tenho essa sorte que gostam de falar comigo, sabe?
1: Só que temos um problema, temos que nos despachar, que já tem gente à espera.
0: É verdade, mas olha, senhor Joaquim,
1: diga.
0: Eu não me queria esquecer da minha querida, a minha querida Mafaldinha, que vai entrar amanhã no serviço, penso eu que sim, sabe?
1: Você amanhã vai tirar a barriga da miséria.
0: É, sim, se puder entrar.
1: Ah, sim, é claro.
0: São muitos que querem entrar e quer dizer.
1: E amanhã vai ser complicado.
0: Vai ser complicado, mas se não for num dia, no outro, ela sabe muito bem.
1: Exato.
0: Eu que não me esqueço dela, ela recebe muito bem, ela é uma querida.
1: Olha, seu Branquinho, vamos à frase de participação.
0: Aí, olha, vamos lá, a ver se eu vou acertar. Olha, é. Pão com chouriço, Martins,
1: tradição e qualidade.
0: Tradição e qualidade.
1: Sim, senhora.
0: Se for daquele chouriço que é vermelhinho, gostoso, senão não.
1: Sim, senhora, é daquele...
0: Mas eu acredito que sim.
1: É daquele bem bom, senão também não tinha tanta fama.
0: Pois, eu acredito que sim. Sabe?
1: Seu Branquinho, vou ter que o deixar.
0: Olha, o meu abraço e é um gosto falar contigo. Com a sua esposa, a sua companheira também, que ela responde sempre muito bem. E vou deixar exatamente que os outros estão à espera. Sabe?
1: É verdade. Sr. Branquinho, um grande abraço para si, um beijinho à Cidalinha, tudo bom para vocês. E volto sempre, está bem?
0: Olha, eu faço por isso. Só se mesmo não puder, caso eu não puder, então fico...
1: Paciência.
0: Eu queria mais força para a coragem, não posso. Sabe como é?
1: Tchau, bom dia.
0: Adeus, bom dia, fiquem bem.
1: Tchau, obrigado. Vamos até ao nosso número móvel. Olá, bom dia. Estou sim, bom dia. Não, já foi. Olá.

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0: 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Põe a rosa branca,
2: põe a flor ao peito. Olá, bom dia.
3: Olá, bom dia, Sr. Joaquim Sousa. Bom dia, Dona Maria.
4: Bom dia, Sr. José.
2: Está bom, Sr. José? Bem disposto?
3: Vou andar no Windows, já estava há muito tempo a querer entrar, mas não consegui.
2: Pois
3: um branquinho é chato como os pelos.
2: Não, não é nada, não é chato nada.
3: Ah, mas foi treino muito tempo. Caralho. Bom dia, Dona Maria, e a sua família vai tudo bem?
2: Está tudo, graças a Deus. E por aí, o Carlos?
3: Por aqui também vai tudo bem, o Carlos também vai bem.
2: É o que importa.
3: Estamos agora a ver o sol
2: a nascer.
3: A brilhar, sim.
2: É que já eram 6:30, já tinha nascido, já estava sol.
3: Tínhamos aqui no Boeiro.
2: Ah, sim, é que sim, porque eu passar. Eu lá na minha zona não tinha, mas uns metros mais abaixo já tinha. Já tinha. Ao passar a Ponte Velha de Viana já tinha.
3: Justamente. Mas é o tempo deste tempo.
2: É verdade.
3: Não vamos agora andar a contrariar o tempo, porque é Deus que o manda.
2: É verdade. Sr. José, vamos à frase de participação?
3: Vamos, sim, senhor. Já, em princípio, para você, para a Dona Maria e para a sua família. Um princípio. Para o Sr. Manuel Vieira de Castelo do Neiva, para o Sr. Hélder Silva de Nazaré, para a Sra. Maria de Bolinha, para a Sra. Cândida Rivadâncora, para a Sra. Carminha de Fonte Boa, para a Sra. Maria do Céu de Nazaré, para a Sra. Lourdes de Alvarães, para a Sra. Maria de Esposende, para a Sra. Conceição de Arte, para o Sr. Ricardinho, para a Sra. Conceição de Tita, e para a Sra. Gracinda de Fragoso e para todo o auditório, que gostamos muito da sua emissão que você é.
2: Muito obrigado. Agora diga uma frase de participação.
3: Olha, eu acho que era pão com chouriço.
2: É o pão com chouriço Martins.
3: Martins.
2: Tradição e qualidade.
3: Tradição e qualidade.
2: Muito bem, Sr. José. Um grande abraço para si.
3: Um grande abraço para
2: um você. Um abraço ao Carlos também.
3: Igualmente para vocês e para a sua família, para tudo ao auditório.
2: E faça o possível para se portar bem, está bem?

0: Tchau, bom dia, bom dia,
1: bom dia.
0: Vamos até ao nosso número móvel, saber quem temos do outro lado. Olá, bom dia.
2: Bom dia, seu Quintão de Esposa.
0: Bom dia, estou a falar com...
2: Albino Carpinteiro.
0: O Sr. Albino Carpinteiro, que nos fala ali da Vila de Dark. Tudo bem, Sr. Albino?
2: Muito
0: sem dor, custa-me
2: falar.
0: Ai, hoje a coisa não está muito famosa, não é?
2: Eu vou tentar agradecer os meus amigos. Pouco chouriço.
0: O Martins.
2: Era o Martins.
0: Sim, senhora.
2: Enviar um grande abraço para si, para a sua esposa e para todos os seus. Para o amigo, colega de trabalho, Vitor Viegas e toda a família.
0: Uhum.
2: Para a minha sobrinha Rosa, o amigo Zé Castro Cadiel, o amigo Silva de Madeiras, o amigo Zé Castro Roselas, o amigo José Silva de Caldelas de Braga, para o amigo Mariana de Família Cariosa, que é uma querida, para o amigo Carvalho da Rádio Tominho, já há pouco falei com ele, para a Helena Pires e Rosa Vieira, para a Natália Santa Marta e família, para a Pita, minha vizinha aqui de Arte, para o amigo Marejo Martins, para o Tominho, para a Agostinha de Arte e Nelson, para o Estou de Alves Castelo, e que é o povo Filho Sexta, a cirurgia sexta, a enfermeira, a todos os enfermeiros auxiliares, e o dois estão bem, e o Arquivo Nacional, durante 45 dias, o meu muito obrigado pela vossa atenção. Saúde, paz e amor.
0: Nós é que agradecemos a sua participação, desejamos-lhe todas as melhoras do mundo, que tudo lhe corra bem, e se não for antes até 28 dias, está bem, senhora?
2: Obrigado.
0: Tchau, bom dia, bom dia, bom dia. Vamos agora até ao nosso número fixo. Olá, bom dia.
3: Bom dia.
0: Bom dia. Tá que nem pode. Tá que nem pode, está tudo bem?
3: Mais ou menos.
0: E de Dark ficamos em Dark na mesma, não é?
3: Olha, nem mais.
0: Saímos do Manuel Vieira, fomos do Manuel Vieira. Do.
3: Ah, é.
0: Do Manuel. É.
3: É o nosso dia, o de São João, pronto.
0: Não, São João para o dia 24, é só na.
4: Sexta-feira.
0: Hã?
3: A partir de hoje, não?
0: Sim, já começa a partir de hoje. Isso sabe como é, a folia não tem hora.
3: Para mim não me interessa coer festas para mim, estou como outro dia em casa que estou descansadinho.
0: Uhum.
3: E nem em casa estou descansadinho, que ontem à noite eu tive que sair, que estava muito calor, tive que sair à rua, a dar uma volta, e depois que eu não... O calor não aguentava, estava bem que ficava.
0: Mas depois de noite tive no voeiro, já dá para refrescar um bocadinho.
3: Oh, é muito calor e eu com o problema que tenho e tudo na pior.
0: Pois. Muito bem. Sr. Manuel, vamos à sua frase de participação?
3: Pão com chouriço.
0: O Martins. Muito bem. E agora a sua dedicatória vai para quem?
3: É para dar o bom dia ao Luís, ao Luís Castilho. É Luís
0: Castilho.
3: O Dijano, a Maribeira, a vocês e todos aí. E para o Castro, para o Zé Castro. E para o meu tio também, que está no para que foi apurado à coluna também. Também é qualquer dia, vou eu. Olá para todos que estão ali no Hospital dos Unitinhos, para todas as ouvintes que estão a ouvir, para a Dona Conceição também, também.
0: Sim, senhora.
3: E para toda a passamento meu e tudo.
0: Muito
3: para
0: bem.
3: Para todos os meus amigos que me estão a ouvir e sabem, eu sei quem são os meus amigos, quem não são, que eu só sei. Sei que muita gente ouve e estou com muito desejo para todas as pessoas que estão a ouvir a nossa rama.
0: Muito bem, Sr. Manuel João, um grande abraço para si, tudo de bom.
3: Um bom dia e que tenha paz, saúde, sossego e que é fé em Deus, nosso Senhor Fátima, que eu contenho.
0: É verdade. Tchau, bom dia.
3: Oh, bom dia para você.
0: Bom dia, bom dia. Vamos até ao nosso número móvel. Olá, bom dia.
5: Bom dia.
0: Bom dia, Estou. Ah, sim. Ah, não, é que estou. Estão-me a ouvir do outro lado. Estás à beira do rádio.
1: Eu já vou sair.
0: Tá, agradecia-te.
1: Pronto.
0: Muito bem, Fátima de Alvarães, não é isso?
1: Sim, senhora.
0: Estás a ouvir? Sim, senhor, não é? Sim, senhora, a senhora é você. Eu sou.
1: Sim, senhor. Não,
0: desculpa lá, foi eu que ouvi mal, então.
1: Ah, tu estás a ouvir muito mal,
0: hein? É verdade. Muito bem. Fátima, sabes a frase?
1: Pão com chouriço Martins, com sabor e qualidade.
0: Está bem, sim, senhora.
1: E agora quero saudar todo o auditório que está a ouvir, sem exceção de ninguém, o que está a ouvir e o que está a participar.
0: Uhum.
1: Quero mandar para os meus filhos, eles, Loras e netinhos, e um beijinho, e muito especial, um beijinho grande para o meu marido. Já sabes o porquê.
0: Sim, senhora, os meus parabéns. Espero que tenha tido um feliz aniversário, um dia de aniversário excelente.
1: Deus queira que para o ano torne a acontecer o mesmo.
0: Exato, e a gente que os conta.
1: E por muito mais.
0: E a gente que os vá contando.
1: Sim, e por muito mais.
0: Muito bem. Fátima, já me disseste a tua frase de participação, não?
6: Já.
1: Pronto, e um abraço para ti, um beijo para a tua mulher e para toda a tua família.
0: Ok, Fátima, um grande beijinho para ti, um abraço ao Domingos, de parabéns mais uma vez, tudo de bom e volta sempre, está bem?
1: Ok, tchau.
0: Bom dia.
1: Tchau.
0: Olá, bom dia.
7: Bom dia.
0: Olha o seu Manuel.
7: Está um rico domingo.
0: Olha o seu Manuel Vieira.
7: É verdade.
0: É ele o todo, não é?
7: É ele, é o homem de quem fala. Está um rico domingo e está um rico dia. Bom dia, senhor Joaquim. Bom dia, senhora Maria.
0: Bom dia.
6: Bom dia.
7: Saúde por igual a este linda e a neste lindo domingo, adoro este casal.
0: Muito.
7: Pão com chouriço no Martins, com tradição e qualidade. Bom dia.
0: Bom dia. O Martins que está na feira...
7: Medieval Indiana do Céu.
0: É verdade. Feira...
6: Medieval.
0: Não é... Tem outro nome. Feira...
7: É o descobrimento.
0: É, exatamente, Feira dos Descobrimentos.
7: Sabe que ela aqui é mais você jornalista, pá.
0: Você ajude-me.
7: Vim agora da praia dar uma voltinha, levei o livro para pôr aberto.
0: Uhum.
7: E assim.
0: Está muito nevoeiro na praia, não?
7: Aqui está um bocadinho, está. Mas está melhor assim, quando começou a aguentar para o calor, dê-me livre.
0: Pois, só que.
7: E eu que o diga das tensões, dê-me.
0: Pois é, quem sofre das tensões começam os pés a encher.
7: Ui.
0: Muito bem. Sr. Manuel, vamos então às suas saudações.
7: As saudações é para já para o Sr. Joaquim e sua esposa, que tem uma voz muito bonita. Pode ter bem gosto nela.
0: Obrigado.
7: É para a nossa Mafalvinha, que está quase a entrar ao serviço.
0: Entra amanhã.
7: É, para o Sr. Vitor Viegas e a sua família.
0: Uhum.
7: Para o senhor Luís Teixeira, para o senhor José Carlos Silva, para a senhora Rosa Vieira e para a senhora Helena Pires e para o senhor Carlos Laranjeira, que ainda há pouco falei com ele.
0: Uhum.
7: Para o senhor José Cruz, para a Maria de Arque, para a dona Gracinda de Fragoso, para o senhor Miguel Fonseca, para a dona Conceição de Ariosa e para o senhor Branquinho,
0: para
7: o Nuno de São Paio Dantas, para o senhor José Ferreira e para a dona Conceição Pita. E para todo o resto, todos os ouvintes da Rádio Clara Ciência, principalmente os locutores com quem estou a falar agora.
0: Muito obrigado, Sr. Manuel. Um grande abraço da nossa parte. Continuação de um bom domingo, uma boa semana e...
7: E até 28 dias, se Deus quiser.
0: Da nossa parte até 28 dias, é verdade.
7: É verdade. Vou ver se decora mais uns versinhos para tentar um domingo.
0: Força! Tchau! Tchau, bom dia! Tchau.

0: Olá, bom dia.
1: Bom dia, Sr. Joaquim Sousa.
0: Bom dia, Sr. Miguel Fonseca.
1: É ele mesmo.
0: Como está, Sua Excelência?
1: O Miguel, o traidor à pátria.
0: É lá. É. Bem disposto.
1: Bem disposto, obrigado, obrigado.
0: Isso é o que interessa.
1: Sempre bem disposto. Para já, sempre bem disposto, não é?
0: Sim, senhora. Olha, por curiosidade, está-nos a ouvir desde o princípio do programa?
1: Hein?
0: Estás a ouvir o programa desde o início?
1: Estou, estou.
0: Conheceste aquele grupo que estava...
1: Os Clippers.
0: Os Clippers.
1: Olhe, diz. Tenho aqui uma cassete deles ainda.
0: Ah, é
1: que... Oh, já, Jesus, homem. Eu tenho aqui uma cassete deles, tenho, sim, senhora. Por acaso...
0: Exatamente. Esta música que eu passei foi uma gravada em 1981.
1: Belas músicas.
0: Amigo. Belas músicas, é verdade.
1: Para se divertir, não é?
0: Claro, claro, claro. É. Não, mas... Onde eles estavam a atuar tinha que ser mesmo para diversão,
1: é,
0: senão.
1: Tanto aí no.
0: No Santuinho.
1: No Santuinho, como na Malafaia e assim. É para se divertir mesmo.
0: Exatamente.
1: A francesa.
0: Muito bem. Miguel, tua frase de participação?
1: Ora, é o.
0: Pão com chouriço.
1: Pão com chouriço Martins, tradição e qualidade.
0: Sim, senhora. E agora, as tuas saudações vão para quem?
1: Olho, vai para os filhos, netos, bisnetas e para o senhor Manuel Vieira, para o senhor Domingos e Dona Fátima, aqui para o meu vizinho Zé Piolho, mulher e filhos,
0: uhum,
1: para o senhor Benedito Pereira, para o Nuno Sampaio e para a Dona Helena Pires. E é tudo.
0: Muito bem. Miguel, aquele abraço, continuação de um bom domingo.
1: Parabéns.
0: Eu porto-me sempre bem.
1: E há que gozar a vida enquanto podemos.
0: Só que agora não dá para andar muito na rua, o calor é muito.
1: Calor é.
0: Calor é muito. Mas vale estar em casa com o ar-condicionado ligado, que está-se mais fresquinho.
1: Sim, senhora, é sim.
0: Aquele abraço.
1: Tá, tchau, um abraço.

0: coisa mais gostosa.
1: Olá, bom dia.
2: Olá, bom dia, Sr. Joaquim, bom dia, Dona Maria.
1: Bom dia, Sr. José, tudo bem?
2: Tudo bem, vai-se andando e
1: bem
2: muitas vezes andando.
1: isso também é verdade. Bem disposto?
2: Vai-se andando, Sr. Joaquim.
1: Que remédio.
2: Tempos possíveis.
1: Assim, tem que se levar o dia a dia como se fosse o último, como dizia o outro.
2: Bom, vamos a isso.
1: Vamos
2: lá. Um chouriço, o Martins, tradição e qualidade.
1: Sim, senhora. E agora?
2: Tem um grande beijinho para a Dona Conceição Pita, para a filha Nádia e toda a família, para o Sr. Albino Carpinteiro, para a sobrinha Rosa, para o Sr. Zé Cruz em Fragoso, Sr. Branquinho e sobrinha. Vai para o Sr. José Silva em Caldelas, a Dona Maria Céu em Mazarefas, o Manel João em Dark, com tudo bom para ele, para o Sr. Irmão de Trancoso, para o Zé Miguel aqui em Cardelos, para o Luís Teixeira, para o Vitor Diegas, para a Mafaldinha, para todos os aniversariantes, imigrantes, que já se vêem alguns, para todos os doentes que querem casa, que é nos hospitais, boa recuperação. Mais uma vez para sair para a Dona Maria, um bom fim de semana, um bom São João e até uma próxima.
1: Ok, seja aquele abraço, continuação de um bom domingo, uma boa semana e, se não for antes, até 2 ou 8 dias.
2: Igualmente, Sr. Joaquim, a ver se sim.

0: Olá, bom dia.
1: Alô.
0: Olha, Lourdinhas.
1: Bom dia.
0: Bom dia, bom dia, bom dia.
1: Está tudo bem? Ai, três vezes, é assim mesmo.
0: Pronto.
1: É bom dia, Joia, estás boa?
2: Bom dia, Lourdinhas.
1: Estás boa?
2: Ah, estou sempre boa.
1: É até escusado eu perguntar, não é?
2: É que bom vinho do Porto.
1: É,
2: quanto mais velho, mais melhor.
1: Mas avisas-me, está bem, que assim... Ah, lá, lá.
0: Como é que é?
1: Olha, quem?
0: Diga-me.
1: Que festa é para ir para o Botafogo? É para onde é?
2: Ai, deve ser o São João, lá em cima, em Carpeles.
0: Não, em Subportela.
2: Ou Subportela, sim.
1: Subportela ou aqui em... Aqui
0: em... Ai, em Sabariz também. Também
1: estiver... Em Sabariz?
0: Também, sim, estão lá, também festejam lá o São João, sim, senhora.
1: Ah, porque esta noite era fogo. Tá, oh, já há três dias, festa de São João. Porra, ainda lá não chegaram.
0: É, mas é assim, isso... Quando consta de folia...
1: Também é, onde comemos e bebemos já sempre, mas tem que sair com os euros.
0: Ei, meu amigo, isso...
1: Quando o euro está tudo.
0: Ah, sempre, há sempre, mais que não seja no banco.
1: Olha, Joaquim, um aniversário...
0: Diga-me.
1: José Veiga Douteiro.
0: Está anotado.
1: Prontos. Agora vai... Vai para o meu marido, para os meus filhos, netos e bisnetas. Vai para vocês aí, para toda a família.
0: Uhum.
1: Vai para a Maria do Céu de Lanhelas, Maria do Céu de Nazaré Fugisto, é tudo incluído com a família, elas sabem bem.
0: Sim, senhora.
1: Vai para a Dona Conceição Pita. Vai para o José Lopes, que foi a camisola amarela.
0: É verdade.
1: Fogo, ele nem dormiu, é o calor.
0: Não, sabe que lá é mais uma hora.
1: É, assim, é verdade também. Bom, é.
0: Então,
1: para quem está habituado a pôr-se a pé cedo.
0: Exatamente.
1: É, sim, senhora. Bem, então, para o senhor José Cruz, para a Sónia Vareiro, para toda a família, para a Dona Maria Lemos, para a Espanha Família, Dona Carmina de Fonte Boa, para o senhor Armando Troncoso, para a Dona Agostinha, para a Darque de Família, para a minha sobrinha Emília Berto e Paulinho, para a Gracinda e família, para Malas Herbas, para o senhor Sérgio e esposa, para o Benedito e esposa cá em Portugal,
0: uhum,
1: para a Fernanda da Tia Hortência, Tia Hortência e família, vai para o senhor José Ferreira e para o amigo, vai para a irmão da Calçada e Isaura, e Fernando e esposa, vai para Maria Ana Maria Rocha de Vira Fria. Acho que dei a volta, não sei se esqueci alguém. Se me esqueci, olha. Ah, mas não disse a frase. Pão com chouriço Martins, que tradição e qualidade.
0: Sim, senhor. Está a ver? Mas está.
1: Sabe que tem engasgado com chouriço na garganta.
0: Está fina.
1: Prontos, amigos, um bom domingo.
0: Igualmente para
1: tudo
0: si.
1: Tudo bom. Tchau, Joaquim.
0: Um abraço ao marido.
2: Tchau, beijinhos.
1: Está a tomar o café?
0: Faz-o muito bem.
1: Ai, não.
0: E você faça igual.
1: Eu já sei, eu já tomei, por uma pé mais cedo.
0: Tchau, bom dia.
1: Tem pulgas na cama.
0: Acredito.
1: Tchau.
2: Tchau, beijinhos.
1: Bom domingo.

0: 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Está com as suas iguarias habituais. Vamos até ao telefone. Olá, bom dia. Aí até dar, que é a Dona Conceição.
1: Sim, sim.
0: A Dona
1: Há 8 dias fiquei do lado.
0: Ficou do lado? Porquê?
1: Não entrei, não consegui.
0: É assim, a culpa não é minha, não é?
1: Nem ninguém deu a minha salta.
0: Como?
1: Ninguém deu a minha salta.
0: Ah, agora ninguém, não deu.
1: Ninguém quis saber se eu morri, se estava viva.
0: Mas porquê? Ninguém ligou.
1: Ninguém me ligou.
0: Isso aí já são outros 500.
1: A única que me ligou foi a Maria do Céu.
0: De Mazarefes.
1: Sim. É verdade. Preocupou-se logo com o que me tinha acontecido para eu não entrar.
0: Não, mas essa habitualmente está logo pela falta das pessoas.
1: Pois.
0: Ela dá pela falta das pessoas, nós também damos pela falta dela.
1: Pois damos, eu também lhe digo a ela, porque é que não entra. Mas ela é assim.
0: E ela costuma ligar para o telemóvel quase sempre está disponível.
1: Embora hoje... Também não, é que não me lembro, que se calhar era mais fácil.
0: É mais fácil, é sim senhora.
1: É para a próxima que eu vou fazer isso.
0: E hoje só recebi 3 chamadas ainda no telemóvel, porque o resto assim tudo no fixo.
1: Para a próxima vai ser.
0: É sim senhora, é mais fácil de entrar.
1: Muito bem. Joaquim, está tudo bem da vossa família?
0: Está sim senhora.
1: Pronto, da minha ontem estava tudo bem, hoje espero que sim.
0: Vai continuar, tudo bem.
1: Vamos lá ver.
0: Vai,
1: as coisas
0: vai,
1: acontecem
0: vai.
1: Tão rápidas.
0: Também é uma verdade.
1: Olha aquele rapaz, o Alfredo, o Freddy, o que morreu aqui em Dark também, um rapaz novo.
0: Mas não sou. Quando é que foi isso?
1: Ele morreu ontem, mas o funeral esquece da terça-feira. A avó até era peixeira, de um dia peixe.
0: Ah, sim.
1: A avó não, a sogra, porra.
0: Sim, já estou a ver.
1: Pronto, tinha o filho Joel e tenho... Os filhos até são muito amigos do meu Pedro.
0: Mas isso hoje em dia ela bate à porta e não escolhe idades.
1: É mesmo.
0: Por
1: uma
0: isso...
1: coisa mesmo repentina, é assim. Vamos lá. Mandar-me embora pão com chouriço.
0: O Martins.
1: Martins, tradução e qualidade.
0: Sim, senhora.
1: E agora vou começar pelo meu Pedrinho. Vou-lhe mandar um beijinho muito grande. Os anos não vão ser só para amanhã, se Deus quiser. Amanhã liga ou ele liga para mim.
0: Uhum.
1: Um beijinho muito grande para ele e para a companheira. E vai.
0: Um abraço à nossa parte até Andorra. Até a Cosse, isso.
1: É, sim. Vai um beijinho para a minha neta Beatriz, para a minha neta Maria, para os meus netinhos em França, um beijinho muito grande, estão muito grandes, estão muito bonitos, vejo nas fotografias e na internet, mas pessoalmente se calhar nunca mais os vou ver.
0: É, então, se vê na internet, vai matando saudades. E um dia deixa eles aparecem aí.
1: Mas gostava de os abraçar, como me abraçaram quando vim com a mãe.
0: E mais dia menos.
1: Acabou a mãe, acabou tudo.
0: Mais dia menos dia eles aparecem aí, não se preocupe.
1: Nunca mais vi os meus netos. Ora, sim, Joaquim, portanto, vai para o resto da família toda. E vai para mim, para a minha Nália, que também merece, não é?
0: Sim, sim, com todo o respeito,
1: e vai para as tuas amigos, muito obrigado por falarem em mim, muito obrigado a todos. E um beijinho para eles, todos os amigos que sabem quem são, que estão sempre preocupados comigo. Mais uma vez, obrigada. Muita saúde, paz e amor para vocês todos.
0: Dona Conceição, um grande beijinho para
1: e
0: si.
1: E até semana, se vocês quiserem.
0: Mais uma vez, um beijinho para si, outro para a sua filha, para a Nádia. Tudo
1: obrigada.
0: Bom para vocês e volto sempre, está bem?
1: Um beijo aí à Maria, que nem falei com ela.
2: Um beijinho, Dona Conceição.
1: Tchau.
0: Tchau,
1: beijinho.
0: Tchau, bom dia.
1: Pronto, tchau, até semana, se vocês quiserem. Joaquim.
0: Sim, diga.
1: Estou lembrado com a cançãozinha.
0: Qual delas? Retrato?
1: Sim.
0: Ok, vou tentar.
1: Obrigada.
0: Tchau.

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2: Olá, bom dia.
3: Bom dia.
2: Bom dia, dona Gracinda, como está? Passou bem?
3: Ah, graças a Deus.
2: Porquê? Foi, mulher? Para estar aflita?
3: Estou aflita que vou andar, hein? Que hoje não estou na caminha.
2: Também não pode ser sempre, não é?
3: Venho do cemitério, de compor. Não se pôde ontem, não houve tempo, hoje, olha.
2: Tem que ser, tem que ser. E aproveitei já que se aproveitar a pesquinha.
3: É.
2: Porque senão aí em Fragoso também aquece bastante.
3: E já está bem quente.
2: É, acredito, hoje deu mais um grau do que ontem. Para Viana.
3: Olha, agora não me importa. Tenho as minhas batatinhas tiradas, graças a Deus.
2: Bem, assim as coisas do campo já estão mais ou menos adiantadas.
3: Agora
2: isso?
3: Já estão alinhavadas.
2: Exato, exato. Muito bem. Então agora já pode descansar mais um bocadinho.
3: Nem muito, mas descansa se eu preciso.
2: É verdade, o necessário. Muito bem.
3: É.
2: Gracinda, a frase de participação.
3: Olha, ajude-me lá porque ainda não me ficou na cabeça.
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3: Pão com chouriço Martins.
2: Tradição e qualidade.
3: Tradição e qualidade. Sim, bom dia, Dona Maria.
4: Bom dia, Gracinda.
2: Ela estava ali muito quietinha a ouvir. Muito bem, vamos lá então às suas saudações, Gracinda.
3: Então, olha, vamos lá. Então vai para o meu marido, vai primeiro para mim, para o meu marido, para os meus filhos, para a minha irmã que está na França, marido e filho, vai para Maria do Céu de Lanhelas e família, e vai para Canda Ribadão, que toda a família e para as amigas,
2: uhum.
3: E vai para a Conceição Pita, que falou agora. Ela nunca se lembra de mim. E vai para para Lourdão Varanjo Família, uhum. Ouvia a falar também.
2: Sim.
3: Vinha por caminho, mas ouvia. E para a Sónia de Alvaranjo Família também. Para José Cruz.
2: Isso é a vantagem de ter rádio no telemóvel, não é?
3: Pois. E vai até um passo na Darvaranjo e Família, vai para para José Cruz e Família, Manuel Sai e Família, para o Branquinho e para a Cidalinha, não sei se o Branquinho não sei se já falou nisso, não.
2: Já foi o segundo. Foi o segundo.
3: Olha, esse não ouve. E vai para o irmão Trancoso e Família, vai para a Carmina Fonteboa e Família, Manuel António Reunião. Vai para o César Carvalho e Família. Olha, e vai para toda a gente, que eu agora estou muito cansada. Estou a subir a minha escada, são muito grandes.
2: É verdade, são
3: vai para toda a gente, para o auditório todo.
2: Ok, Gracinda.
3: E para vocês também.
2: Muito obrigada. Ao chegar ao cimo da escada, sente-se um bocadinho a descansar.
3: Ai, já me assentar que tenho já a cadeira aqui.
2: Já está à espera, a cadeira já está à espera.
3: É.
2: Muito bem, continuação de um bom domingo, uma boa semana, um abraço ao Cândido, tudo bom e volto sempre, está bem?
3: Obrigado. Boa

0: Olá, bom dia.
1: Bom dia.
0: Bom dia.
1: Bom dia, Dona Quinhas.
2: É, Dona Micas, bom dia. Nós trocamos
1: no Castelo de Neves chama-se Quinhas, as Marias.
2: É Quinhas, é.
0: Ah, bom. Oh, Quinhas.
2: Uma Quinhas para a outra Quinhas.
1: É verdade.
2: A ver.
1: Pão com chouriço, Martins. Tradição e qualidade.
0: Sim, senhora. Certinho e direitinho.
2: É, só falta o copo do vinho branquinho, fresquinho.
1: Agora nem branco, nem quinto.
0: Só cheio.
2: Oh, tá.
1: Não. Está fora de questão.
0: Está?
1: Está fora de questão o vinho.
2: Pronto.
1: Aqui nesta casa é proibido.
2: Está certo. Água fresquinha.
1: Olha, já as vem.
2: Ah, isso faz.
0: Para lavar os pés.
1: E o resto? Não é só os pés.
0: Pois, não,
2: tá
0: água,
2: certo.
0: Mas há água fresquinha para lavar os pés. Sabe bem que refresca. Eu digo que é para
1: a questão bem. De começa a puxar por mim e depois diga que
0: não. Está tão longe, mulher, hein? Como é que pus por si?
1: Olha, vou mandar um beijinho.
0: Manda à vontade.
1: Para São Pita, para o Zé Cruz, para a dona Cândida da Rega de Âncora, para o Sr. Luís também.
0: Sim, senhora.
1: Para Maria Sagolanhelas. Para o... Sei lá, agora já foste.
0: Pois.
1: Para todos os ouvintes.
0: Uhum.
1: Para a Lourdes de Albarães. Olha, encravei.
0: Barreu-se.
1: Encravei aqui.
0: Barreu-se.
1: Não me perdi, que ainda estou dentro de casa.
0: Barreu-se.
2: Mulher perdeu-se.
1: Para o José da Amorosa.
0: Uhum.
1: Para... Manuel Vieira, para todos os ouvintes que estão a ouvir, para a Maria Sérgio Lanhelas.
0: Muito bem.
1: E para todos os ouvintes. E uma boa semana, tudo bom. E até domingo, se Deus quiser.
0: Ok, Maria do Céu, um grande beijinho para si. Um beijinho também aí às suas companhias.
1: Tá, muito obrigada.
0: Um bom domingo e volto sempre.
1: E para vocês também. Tchau, bom dia.

segredo. 8 horas mais 51 minutos, estamos mesmo na reta final desta primeira hora do Café da Manhã. Mas ainda temos 3 minutinhos para, se quiser participar, aproveite esses 3 minutinhos agora.

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0: 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São 9 horas.
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8: Bom dia, partimos agora para as notícias às 9 da manhã para esta edição de domingo. Um domingo onde as temperaturas prometem chegar aos 28 graus e muito especialmente também na semana que vai se iniciar vamos ter temperaturas de certa maneira elevadas. No entanto, uma coisa é certa, os dias já não vão crescer mais, antes pelo contrário, lá para o final da semana começam a decrescer porque estamos praticamente a pisar a entrada do verão. O verão que para as nossas praias, para já, não tem sido de grandes afluências, no entanto as praias do Conselho de Viena do Castelo e também do Conselho de Caminha, todas elas já estão aptas para receber os veraneantes, tenham ou não elas bandeiras azuis, até porque todas as condições estão garantidas em termos de segurança e também na qualidade das praias. E quanto ao desporto, hoje é um jogo grande. No pavilhão municipal de Vila Praia de Âncora joga-se uma cartada decisiva para a formação da juventude de Vila Praia de Âncora, recebe a formação do Grândola e estamos a falar do apuramento campeão da 3ª divisão de hóquei em patins. A formação de Vila Praia de Âncora, que na primeira mão foi vencer a Grândola, quer agora fazer o mesmo, até porque nesta altura a juventude de Vila Praia está bem encaminhada para vir a ser campeã da 3ª divisão. Depende apenas e só de si, mas de qualquer maneira apela à sua massa associativa, venham até ao pavilhão às 6:30 da tarde, venham apoiar a equipa de Vila Praia de Âncora porque uma vitória poderá dar um campeonato. A Feirinha Artesanal de Afife vai acontecer nos dias 13 e 4 de julho. É uma ação que é organizada pela Junta de Freguesia com as associações inseridas no movimento associativo de Afife. Nesta altura ainda estão abertas as inscrições para aqueles que queiram vir a participar na Feirinha Artesanal da Freguesia de Afife, que ocorre nos dias 3 e 4 de julho. Portanto, está aí mesmo à porta. E no próximo sábado é dia para reunir a Assembleia de Freguesia de Afife. A sessão está marcada para as 5:30 da tarde. Três são os pontos que fazem parte da ordem de trabalhos. Assim, a sessão vai acontecer na sede da Junta de Freguesia de Afife às 5:30 da tarde. Em Valença, a Câmara Municipal transfere cerca de 1,4 milhões de euros para 11 juntas de freguesia do Conselho durante o ano 2026. O acordo de apoio ao investimento das freguesias para 2026 foi formalizado pelo Presidente José Manuel Carpinteiro e os Presidentes de Juntas de Freguesia, consolidando a estratégia municipal que tem vindo a reforçar ano após ano a capacidade de intervenção de proximidade. A juventude de Viana sagrou-se campeã nacional da 2ª divisão de hóquei em patins, conquistou sim o título de campeã nacional após empatar a duas bolas frente ao Candelária na Ilha do Pico nos Açores, na segunda mão da final de apuramento para o campeão nacional. A equipa de Viana do Castelo beneficiou da vantagem alcançada no primeiro encontro disputado no pavilhão Zenatário em Viana do Castelo por 2-1 e agora foi empatar à Ilha do Pico e por isso mesmo é campeã nacional. Já tinha garantido a subida ao escalão máximo do hóquei patinado português. Num duelo equilibrado e muito disputado, a formação orientada por André Torres conseguiu assegurar o resultado necessário para assegurar a conquista do título, coroando uma época de elevado nível competitivo. Em Viana do Castelo foram inauguradas novas instalações do Banco Alimentar contra a Fome, integradas numa sessão solene das comemorações dos 17 anos da instituição. O momento contou também com a participação do Presidente da Federação Portuguesa de Bancos Alimentares contra a Fome. A instituição conta agora com instalações no Parque Empresarial da Praia Norte. O município de Viana do Castelo deliberou a isenção por parte das taxas de ocupação do lote, agora inauguradas, correspondente ao município ao longo de 5 anos, ficando o Banco Alimentar com a responsabilidade de assumir o pagamento por parte da APDL. O Banco Alimentar contra a Fome de Viana do Castelo apoia cerca de 18 mil pessoas. 4:30 passam agora das 9 da manhã, é a altura para concluirmos aqui a informação, já sabe. Voltamos ao meio-dia para atualizar as notícias aqui na antena da Rádio Fifense, ou então pode-nos seguir nas várias plataformas digitais da Rádio Fifense. Bom dia, bom fim de semana. Voltamos ao meio-dia.
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Normalmente costumamos abrir esta segunda hora, está aqui com alguns problemazinhos de reprodução. Vamos trocar de tema porque está sempre aos saltos e não, a qualidade não é melhor. Só para dizer que estamos de volta para esta segunda e última hora do Café da Manhã.

0: 24 Rosas que começamos a seleção musical, vamos atender um ouvinte que está em linha. Olá, bom dia.
1: Bom dia, senhor doutor. Olá, senhora engenheira.
2: Ai, bom dia. Olha, agora não sei que nome te vou dar.
1: Trocou. Bom dia.
2: Trocaste-me umas voltas.
1: Calminha. Tudo bom. E de bordo, não sabes onde é que eu estou.
2: Não disseste? Se tens dito ontem, agora a gente adivinhava.
1: Exatamente. Estou aqui ao direito dos taleiros de Viana do Castelo, aqui no mar.
2: Ah, muito bem.
0: Vieste do barco?
1: Não, estou aí mais dois colegas.
0: Ah, ok.
1: Estamos aqui a pescar, a ver se apanhar alguma faneca para comer.
0: Fazes-te muito bem.
1: Não, é sério, não estou a brincar.
0: Não, tudo bem, ó Fernando, só me ri. Só me ri porque normalmente a faneca a gente leva para outro sentido.
1: Ah, isso é verdade.
0: Muito bem, olha, vamos à frase de participação. Já tem a outra linha, a gente está à espera.
1: Estou com o Jorice Martins, tradição e qualidade.
0: Sim, senhor, e agora as tuas saudações.
1: Um forte abraço para ti, um beijinho para a Maria, todo o mundo, para os teus filhos, incluindo a família agora, para todos. Para o Sr. Irmão Trancoso, vai para o Hélder, vai para o Sr. Benedito, para o Sr. Luís, para o Vitor Viegas, para a família. Pronto, agora já disse, pronto, não faz mal. Vai para mim, vai para a minha papoula, que de quinta-feira só vem amanhã. É isto assim.
0: Tudo lhe corra bem, que é o que interessa.
1: É, depois para até terça-feira arranca outra vez. É isto. E olha, vai para todos os ouvintes. Acho que me esqueço alguém. Vai para a Rosa Vieira também. Mas vim para ela, tudo bom para a família. E aqui para os meus colegas também. E olha, uma continuação de bom dia, bom domingo. E até 2 a 8, se quiser.
0: Muito bem, Fernando, aquele abraço. Dá um beijinho ao céu por nós. E tudo de bom e volta sempre. E já agora.
1: Ok.
0: Já agora.
2: Boa faneca.
0: Boa faneca.
1: Às vezes, já. Se quiser.
0: Tchau, bom dia, bom dia. Tchau, tchau. Vamos até a Marja. Olá, bom dia.
3: Olá, bom dia, Sr. Joaquim e Dona Maria, não é verdade?
0: É, sim, senhora.
2: Bom dia, Dona Lola.
3: Bom dia, está tudo bem com vocês?
0: Por aqui está.
2: Tudo bem.
0: E aí por Amares também, muito calorzinho?
3: Também está tudo bem, graças a Deus, tudo a rolar, tem que ser, hein?
0: Muito calorzinho?
3: Ah, isso temos, Sr. Joaquim, por aí também devem ter, penso eu.
0: Sim, mas pelo que se ouve, ali para os lados do Alentejo e coisa que se pareça, perto dos 40 graus... Por aqui, estamos mais ou menos um bocadinho.
3: Estamos mais resguardados um bocadinho.
0: Mais resguardados, quer dizer, vocês aí em Amares também, aí aquece mais um bocadinho que aquece aqui pela zona de Viana.
3: Sim, ainda ontem estavam 38, 39 aqui.
0: Ah, sim, Braga, era previsto ontem para Braga e hoje continua.
2: É muito calor.
3: Estava, sim, senhor. Nós, por acaso, saímos de tarde e o meu marido dizia, deixa ver como é que estavam 38.
0: É, sim, senhora. Eu sei que em Braga que davam bastante temperatura. É uma zona que aquece mais, porque nós aqui junto ao litoral não aquece tanto.
3: Não aquece tanto, mas olha, Sr. Joaquim, é o que temos.
0: É verdade.
3: E tem que ser, temos que ser durinhos.
0: Como diz a cantiga. Muito bem.
3: É verdade.
0: Muito bem. Dona Lola, vamos à frase de participação?
3: Olha, o pão com chouriço no Martins, tradição e qualidade. Ou qualidade e tradição. Agora é que eu não...
0: Tanto vale. Tanto vale.
3: Tradição e qualidade. É, ou de uma forma ou de outra, não é verdade?
0: Bem, tudo a dar ao mesmo.
3: É verdade. Olha, Sr. Joaquim, a minha saudação para toda a minha família, para o meu marido, para os meus filhos, para os meus 3 netinhos, para todos os ouvintes e participantes da Rádio Eficiência, para todos os imigrantes, sem exceção de ninguém, não esquecendo o meu filho. Também é imigrante, a minha nora, o meu netinho, para o senhor Joaquim e para a esposa e toda a família e todos que aí trabalham, um beijinho. Para o senhor Vitor Viegas e família, para a Mafalda e família, para a dona Rosa Vieira e família. Olha, para todos os que aí trabalham, um beijinho, um bom domingo, uma boa semana e até 2 a 8, se Deus quiserem.
0: Muito bem, dona Lola, um grande beijinho para si, cumprimento do seu marido, tudo de bom e volte sempre, está bem?
3: Tá, muito obrigado, um bom dia, beijinho.
0: Tchau, tchau, tchau.

0: Olá, bom dia. Tu sim, bom dia. Vamos até ao nosso número móvel. Olá, bom dia.
1: Olá, Viva, bom dia.
0: Bom dia, Carlos. Ai, não é o Carlos, Nossa Senhora. É da Caldelas, não é isso?
1: Ah, o quê? Está bem. O quê? Não tiro o quê? Está bem. Muito bem. O outro dia, que vou saudá-lo. Um bom domingo, entretanto.
0: Uhum.
1: Estamos aí agora. Não podemos reclamar o calor, porque...
0: É,
1: o tempo anda desequilibrado.

0: A Marge também veio da Marge, é um facto.
1: Uhum.
0: Eu, quando não ando em viagem, aquilo que me ocorre é ir ali às termas de Caldelas.
1: Exato.
0: Onde eu sou natural, nascido uhum. e criado automaticamente. E tem aquelas verduras ali, e passa ali um bom tempo, mas é quando há uma viagem, quando tem que ser.
1: Exato, exato. Lá em cima, junto às termas, tem aquelas árvores, aqueles arbustos.
0: Exatamente. De resto, aqui Braga aquece um bocadinho, mas também, devo dizer que também Viana do Castelo é uma terra que tem o mar ali ao lado, mas também já tem sido a cidade mais quente, atenção. Temperaturas há isso também, às vezes são mais quentes do que Braga.
1: Sim, depende das situações, isso é verdade. Muito bem, senhor.
0: Estou a gostar de ouvir, entretanto, eu não estou a ouvir sempre, porque tenho algumas interrupções também, mas estou aqui em viagem, é natural da mar.
1: É natural que haja zonas que cortam um bocado.
0: Exato, e de resto, mas ouvi, devo dizer e saudar para si, já de primeiro, não seria diferente,
1: uhum.
0: é assim que se deve fazer. Saudá-lo, assim também parece aí a sua cara metade.
1: Sim, exatamente.
0: Já um bocadinho a falar. Já um bocado uma senhora pediu uma música qualquer e o senhor disse assim, Caldelas. E eu assim, olha, Caldelas. Mas é um Caldelas com pé de colar, exatamente.
1: Qual o resto? Qual delas? É a mania de falar rápido. O português, o português tem essa...
0: Não, mas torna-se verídico e é engraçado que Caldelas é o facto de perguntarem qual é a terra que você quer ir, por exemplo, Caldelas e Caldelas, ok? Caldelas é um bocado qual. Saudar o Caco, eu ouvi há pouco e é um prazer também ouvi-lo também,
1: uhum.
0: e ele falou em mim, um grande abraço para ele, tudo a correr bem. O Alvino também, eu, quando eu comecei a conduzir e ligar a rádio, ouvi o Alvino que inteiro, um grande abraço aí para o senhor. Sempre aí sobre rodas e com saúde, é fantástico. E saudar todos, o Nerez Martins, o Cruz também, o Zé Cruz, e todo o Alto Minho, já agora, gente amiga que eu conheço, e aqueles que estão a ouvir, certamente são os que eu conheço, mas alguns não conheço, é um óbvio. Um bom fim de semana, um santo domingo, e quem não foi à missa deve ir. Um grande abraço, então.
1: E um bom São João.
0: Ainda está aí no horizonte.
1: Olha, a frase de participação, sabe-me dizer, não?
0: Diga?
1: Sabe-me dizer a frase de participação?
0: Ah, sim, claro. Peço que boca. Eu estou a ouvir também. Estou a ouvir mal porrado. Como é que é? O chouriço.
1: Pão com chouriço Martins.
0: Pão com chouriço.
1: Tradição e qualidade.
0: Tradição e qualidade. Pão com chouriço, tradição da montanha. É o Martinho, ok.
1: Pão com chouriço, um Martins.
0: Havia qualquer coisa que
1: não ouvi. Estava a falhar.
0: Um grande abraço para si, um abraço. Bom fim de semana para todos.
1: Um grande abraço aí para cima também. Tudo bom. Tchau, bom dia. Vamos então até o 258. Olá, bom dia.
2: Bom dia.
1: Bom dia, estou a falar com o Sr. José Gonçalves.
2: Ah, sim, senhor.
1: Bem disposto?
2: Mais ou menos. Assim,
1: pronto, está bem.
2: É assim.
1: Que é para não dizer assim assado.
2: Exatamente. E com vocês está tudo bem?
1: Por aqui vai estando, Sr. José.
2: Pronto. Isso é o que se quer.
1: Olha, tem a Dona Rosinha a mandar abraços.
2: Está para a sua esposa.
1: Ah!
2: E para toda a família.
1: Sim, senhor.
2: Pronto, então vamos lá. Pão com chouriço do Martins, tradição e qualidade.
1: Sim, senhora.
2: Hoje as minhas saudações vai para a minha esposa, vai para os meus filhos, vai para os meus netos.
1: Uhum.
2: Vai para a Dona Agostinha, vai para o Nelson, vai para a Conceição Pita, vai para a Dona Carmina de Ponte Boa, vai para a família Cacheno da Artife e a para a Sandra, vai também para a Maria Lemos da Espanha, vai também para a Sónia, vai também para a Dona Conceição, que é a mãe,
1: uhum.
2: Vai para o Fábio e vai para o Domingos. Vai também para a Dona, portanto, para o Sr. Benedito, vai para o Sr. Domingos Alvarães, vai para o Sr. Ramos e vai também para o Sr. Elvar Silva. Depois vai também para o Sr. José Cruz, vai portanto, para todos os ouvintes. Um bom domingo, um bom fim de semana e até dois ou oito dias.

0: se Deus quiser.
1: Muito bem, Sr. José, aquele abraço. Continuação de um bom domingo, uma boa semana. Um beijinho da nossa parte para a sua esposa, para a Dona Rosa. Tudo bom para vocês e volto sempre, está bem?
0: Igualmente também para vocês, tá?
1: Tchau, bom dia, tchau. E tenho aqui uma mensagem do nosso amigo João Miguel, que está a trabalhar em Vigo, que dá-nos a frase de participação e tudo. Pão com chouriço, Martins, tradição e qualidade. Sim, senhora. Depois diz ele: muito bom dia, gente boa, mais um dia de trabalho na vossa companhia. Que tenhais um ótimo domingo e um grande abraço e beijinhos para vocês. Um grande abraço para ti, João Miguel, e que o trabalho te corra bem. Um bom dia de trabalho. Tchau. Vamos então até o 258. Olá, bom dia.
2: Olá, bom dia, alegria. Graças a Deus.
1: Bom dia, alegria. Está tudo bem aí por Lanhelas?
2: Aquinhas.
3: A Marquinhas.
2: Você que estavas a dormir?
3: Estava quase, só faltava a travesseira.
1: Nunca, eu falei às duas que ela nunca nada comigo. Eu faço perguntas, mas não me responde.
3: Já está feito embijoso, vê?
2: O que é que
1: foi? Falei, continuei.
2: Mas é, ao fim de uma dúzia sempre consegui, caramba.
1: Pô, sim, não sabe, nunca ouviu dizer que a dúzia é mais barato.
2: Ah, é.
1: Pronto.
2: Bem, vamos lá?
1: Você é que sabe, assim. Eu perguntei quando iniciou, perguntei se estava tudo bem por aí, não sei o que mais. Você vai para a Mariquinha, está bem.
2: Ah, está tudo bem, graças a Deus, está.
1: Mas é assim.
2: É o que interessa, é que esteja tudo bem.
1: Sim, senhora.
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1: Sim, senhora, que está na Praça da República, na feira.
2: Em Viana do Castelo.
1: Em Viana do Castelo, sim, senhora. Na feira dos descobrimentos.
2: Medieval.
1: Não, dos descobrimentos. Ai, dos descobrimentos.
3: Sei que é que ele vai agora, descobrir agora.
1: Agora é a feira dos descobrimentos, não é a feira
2: agora
1: de...
2: Agora é dos descobrimentos.
1: É, sim, sim.
2: Está bem.
1: Se tu... Viana tem que... Viana tem que inovar sempre.
2: Ah, pois tem. Vamos lá, então.
1: Vamos, sim, senhora.
2: Vai, beijinho.
1: Eu não vou, eu fico aqui, você que sabe, você que vai.
2: Você hoje dormiu muito bem.
1: Eu sou do contra,
2: pois. Hoje dormiu muito bem.
1: Porquê?
2: Está muito bem disposto.
1: Nem por isso.
2: Ai, nem por isso.
1: Não.
2: Tem que ser do contra, claro.
1: Vamos lá, então.
2: Vai um beijinho para toda a minha família. Vai para você, para a Mariquinhas e para toda a sua família. Vai para a Gracinda e família. Vai para a Lourdes Alvarez e família. Para a Sónia Vareiro e família. Um beijinho para a Dona Conceição. Vai para o Domingos Alvarez e família. Um beijinho de parabéns para ele. Vai para o Helder Silva e família. Senhor Irmão Trancoso e família. Celso Mazarefes e família. Conceição Pita e família. Para Maria Lemos e família. Carminho da Fonte Boa e família. Vai para o Zé Lopes também e para a família. Vai para a Cristina da Andorra e família, Luís Ferreira e família, e vai para o Nuno Sampaio e Dantas, todos os ouvintes, todos os participantes, e um bom domingo para todos, e até à próxima, se Deus quiser.
1: Muito bem, um grande beijinho para si, um abraço ao seu Paulo, tudo bom para vocês e volto sempre.
2: Obrigada.
1: Beijinhos bom, às crianças bom. Também.
2: Tá, obrigada. Já. Hoje não são meus, hoje são dos pais.
1: Ah, e hoje vieram cá para baixo.
2: Foi
1: para ir à praia.
2: Calhar foi.
1: Tchau, bom dia.
2: Tchau, bom dia.
3: Tchau, beijinhos.
2: Beijinhos.
1: Muito bem. Vamos continuar com a nossa seleção musical. A ver se arranca.

0: Olá, bom dia.
1: Olá, bom dia, Sr. Joaquim.
0: Bom dia, Maria.
1: Bom dia, Dona Maria.
2: Bom dia, Maria.
1: Bom dia. Está tudo bem com vocês?
0: Por aqui está, por aí, tudo bem disposto?
1: É, por aqui está tudo.
0: O Paulo, Paulo.
1: O Paulo está aqui a atrás, netos. E o meu neto está aqui expectante a ver se eu digo o nome dele na rádio.
0: Ah, é assim mesmo. Há que lembrar a boca, a boca é muito esquecida.
1: Como disse o senhor Joaquim?
0: Digo eu, há que lembrar à boca, a boca muito esquecida.
1: Ah, sim, sim, ele quer ouvir dizer, como é que tu consegues falar na rádio? Eu digo, tu agora já vais ouvir.
0: Mas tens alguma coisa a fazer, a reproduzir a rádio?
1: Não, está a ouvi-la diretamente.
0: Ah, está.
1: Está a ouvir diretamente?
0: Sim, mas em voz alta, em alta voz, acho que o telemóvel em alta voz.
1: Não.
0: Mal.
1: Eu não estou com o telemóvel, estou com... Ele está a ouvir a rádio no pátio com o... do telemóvel. E eu estou a chamar do fixo.
0: Ah, ok, ok. Assim tinhas que estar a falar de um telefone qualquer. E eles a ouvir via telemóvel, porque aí só via internet é que
1: claro.
0: Consegues ouvir.
1: É, muito bem. É, assim é.
0: E ele então está a ouvir, não está?
1: Ele está a ouvir, está.
0: Então, um abraço, um beijinho para ele. Tudo bom.
1: Obrigada. Então vamos lá, senhor Joaquim. Eu tenho que sair, não tenho que vestir, não vai me fazer. Já levo aqui mais de meia hora em tentar ligar, não conseguia.
0: Assim é?
1: Eu não consegui entrar.
0: Eu peço desculpa, mas disse
1: não. Não passa nada, não tem que pedir desculpa nada.
0: Tem, se ligares para o telemóvel, torna-se mais fácil.
1: Sim.
0: Ninguém se lembra.
1: Pois é.
0: Muito bem.
1: Então, bom, vamos lá. Você está aqui a pequenita também a chatear-me a cabeça.
0: Força.
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0: Sim, senhora.
1: Isso primeiro. E depois vai para o senhor Joaquim, vai para a Dona Maria, para toda a sua família. Vai para o meu marido Paulo Vareiro. Não vai ouvir a rádio.
0: Um abraço para ele.
1: Não vai ouvir o teu nome. Vai para o meu neto Gorka Vareiro. Vai para a minha neta Aroa Vareiro. Eles querem ouvir o nome, pois
0: exato.
1: Eu dou o nome.
0: Tem razão.
1: Vai para o meu filho, para a minha nora. E depois vai para todo o mundo que eu vou dizer agora, com família incluída, que é para ser mais rápido.
0: Sim, senhora.
1: Vai para a senhora Adalberto Marco Pinto, na Tarraxa, vai para a Dona Maria de São Serna, para o senhor José Gonçalves, para a Dona Lourdes Ferreira, para o senhor Jorge Miranda, para a Dona Lourdinhas, para a Dona Carminda, para a Dona Conceição Pita, para a minha tia Fátima Macedo, para o meu tio Zé e filhas e rosinetes, tudo para eles. Vai para a tia São, as melhoras. Para a Sónia, para o Fábio e para o Domingos, para o Carlos e para a Irene, para o senhor Eldel Silva, para a minha cunhada Esperança, cunhada e sobrinhas e sobrinhos, vai para as minhas irmãs, para os meus cunhados, para as minhas sobrinhas e sobrinhos, vai para todos os ouvintes, para quem estiver de parabéns, os meus parabéns, e mais uma vez para o meu neto Gorka Vareiro e para a minha neta Aroa.
0: Ok, Maria.
1: Não ouviram a primeira vez. Senhor Joaquim, um bom dia, um bom domingo e até à próxima semana.
0: Um beijinho para ti, um abraço ao Paulo. Cumprimentos.
1: Paulo também está a mandar um abraço e um beijinho à Dona Maria.
0: Cumprimentos à restante família e volta sempre, está bem?
1: Obrigada, Senhor Joaquim. Beijinhos para vocês todos.
2: Tchau.
0: Tchau.

0: 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Vamos até ao nosso número móvel, saber quem temos do outro lado. Olá, bom dia.
1: Olá, bom dia.
0: Bom dia, Domingos.
1: Tudo bem, graças a Deus.
0: Porquê?
1: Hã?
0: Porquê, graças a Deus?
1: É mais um ano de vida.
0: Tá? Ah, sim, sim, sim. Os meus parabéns.
1: É mais um ano de vida, graças a Deus.
0: Os meus parabéns, sim, é verdade. É verdade. Dou-te razão, sim, senhora. Graças a Deus por mais um ano de vida.
1: Graças a Deus, é mais um aninho.
0: Muito bem. Domingos.
1: É, sim.
0: É, sim, senhora. O que interessa, é como a pessoa os vá contando, não é?
1: Ah, isso é.
0: Com alguma
1: eu,
0: saúde.
1: Não, mesmo mais 20 anos.
0: Tu até querias.
1: Olha, o meu pai morreu, tinha 76 anos.
0: Quantos?
1: Eu já tenho. A minha mãe tinha 91, olha. 76. Ia chegar a 91.
0: É assim, a tua mãe foi que resistiu mais um bocado.
1: Foi. O meu pai também foi o cansaço da fábrica. Todos os dias até para trabalhar aqui para Campos. E depois andou até para São Lourenço também, que eu acho que ele andou a trabalhar em São Lourenço e por aí fora, também foi um muro.
0: É verdade. Eram outros tempos também. Também eram outros tempos.
1: Hã?
0: Também eram outros tempos.
1: Eram outros tempos, era na escravidão, olha.
0: Muito bem, Domingos, vamos para a próxima participação.
1: Olha, pouco chouriço, Martins, tudo isso me cuidando.
0: Sim, muito bem. E agora as tuas saudações vão para
1: cá. E agora vai para a minha mãe com um beijinho, vai para os meus filhos, noras e netas e netinhos, vai para o Zé Cruz, vai para o Miguel Fonseca, vai para a Câmara da Praia d'Anco, vai também para a Carmina Fontoboa, vai para o meu Sr. Lanhelas, vai... para o Zé Gonçalves do Darqui, e vai para a minha cunhada, para a minha do Fragoso, que ela agora me tem ligado também.
0: Não, está preguiçosa.
1: E olha, vai para você aí, vai para todo o dia, só que estiver a ouvir, já muita gente.
0: Muito
1: e
0: bem.
1: Vou anavessar para aqui da Verna do aniversário.
0: Muito bem. Domingos, aquele abraço, continuação de um bom domingo, uma boa semana, mais uma vez feliz os nossos parabéns, que tudo te tenha
1: corrido. Indo logo a ver São João.
0: Aonde?
1: A Suportela.
0: Ah, a Suportela, sim.
1: A Suportela, o São João e a Suportela.
0: Muito bem. Um grande abraço.
1: Agora eu vou ter pouquinho.
0: Um grande abraço e volta sempre, está bem?
1: Está igualmente, está. Bom dia, está.
0: Bom dia, bom dia.
1: Olha, vai para o Benedito.
0: Ok.
1: O Benedito, me esqueci dele, está. Tchau,
0: bom dia. Vamos até ao 258. Olá, bom dia.
2: Um dia maravilhoso para si, para todos os colegas e para todo o auditório também.
0: Muito bem. Estamos na bonita cidade de Aveiro.
2: Exatamente.
0: Com o maior labrador da zona.
2: Exatamente. E ando aqui a dar de comer aos coelhos neste momento. Tens aqui todos a pastar aqui num terreno.
0: Pensei que estava a tirar leite aos coelhos.
2: Pensei que
0: estava a ordenhar os coelhos.
2: Depois tenho que dar banhinho também, assim.
0: Mas então... isso convém.
2: Exatamente.
0: Porque neste tempo, com o calor, eles sofrem, os coitados dos bichos.
2: Enquanto
0: sofrem.
2: Vou andando aqui a apanhar as castanhas também. Pronto.
0: Tenha cuidado, não cai nenhum ouriço na cabeça.
2: Exatamente,
0: tem que
2: ter cuidado, porque ainda por cima está a careca.
0: Pô. Mas quem é? A cabeça ou os ouriços?
2: Não, eu estou careca. Podem-me cair na careca.
0: Ah, sim.
2: Exatamente.
0: Está bem, está. Sr. Armando, a sua frase de participação.
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2: e qualidade.
0: Exatamente. E agora as suas saudações vão para quem?
2: Vão para si, para a esposa, para toda a família, para todos os colegas, respectivas famílias também. Vai para o Sr. José Cruz, Sr. José Castro, para o Sr. Benedito, Dona Cristina Endora e marido, Dona Conceição Pita, Sr. Fernando Azevedo e esposa, Sr. Elda Silva e esposa, Sr. Luís Martins Rivadão e esposa, Dona Gracinda e marido, Dona Carminda e marido, Dona Maria do Céu de Lanhadas e marido, Dona Maria do Céu de Nazarefes, Dona Rosa Florinda e marido, Dona Lourdes Ferreira e marido, Sra. Jacinto Luís, para a menina Cândida, colegas e amigas, e penso que não me esqueço de ninguém, se me esqueci peço-me essa desculpa, vai para as respectivas famílias pessoas que mencionei, e para todo o auditório. Desejo a todos a continuação do Excelente Domingo, uma semana maravilhosa que vai aí para todos. Beijinhos e abraços e até uma próxima. Se chega, vai ser antes da Páscoa, se Deus quiser.
0: Muito bem. Olha, só
2: eu quero... continuar a dar de comer aos coelhos e depois tenho que lhe dar banhinho. Sabe como é que é?
0: Só me resta desejar a continuação de um bom domingo, uma boa semana, beijinhos à esposa, tudo bom.
2: Obrigado.
0: E queria-lhe pedir um favor, não desligue, quero-lhe dar uma palavrinha.
2: Ah, tá bom, ok.
0: Tá, até já.
2: Até já.

Muito bem, no final deste tema dos Sons do Minho, que é um tema recente, dos Sons do Minho, só mesmo um copinho, vamos passar o tema de parabéns para os aniversariantes que temos aqui anotados.

Pois é, e quando já passam 40 minutos das 9 da manhã, estamos já a mais de meio da segunda parte. Vamos ficar então com o tema de parabéns de Jorge Ferreira para Juliana Sousa em Ponte Lima, Domingos Lopes em Albarães e também José Beiga em Outeiro. Muitos parabéns, muitos anos de vida.

0: Parabéns, parabéns, muitos anos de vida para Juliana Sousa em Ponte Lima, Domingos Lopes em Alvarães, José Veiga em Outeiro. Muitos parabéns, muitos anos de vida, tudo de bom e sejam felizes. Vamos agora continuar com a nossa seleção musical, mas antes vamos atender um ouvinte que nos chegou através da nossa linha móvel. Olá, bom dia.
1: Bom dia, tudo aqui, Dona Maria.
0: Bom dia, Irene. Filomena.
2: É Irene.
0: Oh, Irene, sim.
1: Ah, oh, como... Dona Maria está sempre no ponto, ela sabe tudo.
2: Eu já conheço os números de cor.
0: Como é que eu te chamo?
1: Ah, você é muito bem, Dona Maria, esse mesmo, em boa memória.
0: Como é que eu te chamo, Filomena? Podes-me dizer?
2: É.
1: Ai, não sei, você, porque alguém...
0: Se calhar é, se calhar.
1: Alguma Filomena liga para si. Você
2: é verdade.
1: Será a Filomena.
2: É que ela hoje ainda não ligou e ele está a estranhar.
1: Ah, pois, pois, é isso.
0: Está tudo bem? Está tudo bem, Irene?
1: Está, obrigadinho, eu sinto aqui. Está tudo bem. Estamos aqui na burra, isso, sabe como é?
0: Linda.
2: Ah, bem, está muito calor.
1: Olha, olha, olha, aqui, olha. Semana passada foi com a minha neta. Ontem fui às massas lá da minha terra em Anjeiras, porque eu fiz um parque. E convidaram-me para eu ir lá, olha, estive lá, os presidentes e tudo, olha, fui até às 500. E agora, daqui, até acabar os saltos populares todos, e ainda vou ter uma festa muito grande também, outro casamento, e vai ser para a Viares, mais ou menos até final de setembro.
0: É só festas. É só meter os pés debaixo da mesa, olha, vamos embora.
1: Olha, ó, seu Joaquim, e depois temos que parar o ano, o inverno todo, porque senão é que uma formiga, senão não amigalhamos nada.
0: Muito bem. Olha, vamos à frase de participação.
1: Vamos lá, vamos, Irene. Lá.
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1: Pão com chouriço Martins.
0: Tradição e qualidade.
1: Obrigado por me ter ajudado, Sr. Joaquim.
0: Vamos agora.
1: Olha, vou começar já por vocês. Para vocês aqui, para a Dona Maria e para a família. Mando também para a família Vareiro. Mando para a França, para a minha cunhada e para o meu cunhado Horácio.
0: Ela hoje ainda não ligou.
1: Há alturas que às vezes não pode. Portanto, olha, vai para ela, se ela deixar ouvir, porque às vezes ela sai para o passeio e sabe como é. E então também para as meninas, para a Cristininha, para lá, para a Marisola, mando também para as minhas filhas, para as minhas netas, para o neto, que tenho um neto só.
0: Sim, sim.
1: Mando para os amigos, para as amigas, para todos os ouvintes dessa rádio, para a dona Camila de Fonte Boa, que esteja lá tudo bem, espero eu. Mando para a minha prima Maria e para o Paulo Marinho de Espanha também. Mando também aqui, olha, isto é muito engraçado. Ele não liga, eu falo e ele começa a falar, já viu, papagaio. Olha, mando que para a prima Maria estava aqui ver para o primo Paulo Pestanha.
0: Tens que fazer como o outro fiz ao papagaio, cortá-las, a tirar as asas, que é para ele.
1: É isso, qualquer dia faço mesmo isso, a sério.
0: Cortar as asas para ele.
1: Eu tinha um tio meu, que era muito mentiroso, vou ser muito rápida. E quando estava no café, eu estava a cortar minhas tiras, a minha tia por baixo da mesa, cortava a rotina, sabe? Que era para eu parar. Olha, eu vou ter que fazer. E então mando também para a filha dele, para a Catarina, também. E quero mandar, já sei que já passou, mas ouvi eu, não faz mal. É que a minha filha também teve parabéns. E este mês a mesa, parabéns para muita gente da minha família. É a minha filha mais nova, trabalha no IPO, estava de parabéns. Mas...
0: Tens que ligar mais cedo e dar-me
1: os nomes. Ou seja, aqui, não me lembrei. Eu agora é que me lembro, porque que eu estava a falar, papagaio. Pronto. E eu, como já tinha passado a música, nem ia falar. Pronto, e a seguir, olha, para a semana para a minha Zé.
0: Mas quando for assim, manda por mensagem que eu anoto aqui.
1: É, está bem, seja.
0: E depois já não estás preocupada em.
1: É, não se preocupe, porque eu para cá até estava tudo bem, mas aqui o papagaiozinho tinha que falar.
0: Está na razão dele.
1: É, pronto, aqui, olha, de resto, uma boa semana para todos, o solzinho continua e que não faz mal nenhum, e pronto, e o resto, que tenhamos muita saúde e paz.
0: Irene, um grande beijinho para ti, um abraço ao Carlos, tudo bom para vocês e volta sempre, está bem?
1: Obrigado, seja aqui, assim farei, obrigado.
0: Tchau, bom dia, bom dia.
1: Tchau, um domingo para vocês, obrigado.

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Estamos mesmo a chegar ao final do programa de hoje, mas ainda há tempo para ouvir este tema dos 4 Menos. 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

Pois aí é com os 4 menos que ficamos até ao final do programa de hoje. E estamos mesmo nos últimos segundos. Só me resta despedir de todos vós, agradecer a todos aqueles que participaram, o meu muito obrigada. Sejam felizes, façam alguém feliz. Nós voltamos 2 a 8 dias.

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7: 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São 10 horas.
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11: Estamos agora para a agenda cultural para esta edição de domingo. Vamos então dar aqui algumas sugestões em termos culturais daquilo que poderá ver ou participar na nossa região. Começamos pelas exposições, como sempre assim o fazemos. Vamos até ao Museu do Traje na cidade de Viana do Castelo, em plena Praça da República, e aqui aconselhamos a visitar a exposição Alá e o Linho Mulheres Vinas. Se retrata especialmente o traje mais utilizado pelos grupos folclóricos da nossa região. Rumamos agora até ao navio Gilianes, na cidade de Viana do Castelo, para uma visita à exposição que se intitula Uma Viagem no Tempo, Navios, Equipamentos, Instrumentos e Palamenta. Uma exposição constituída por dezenas de peças originais únicas dos antigos lugares veleiros e arrastões bacalhoeiros. A exposição está localizada nos espaços da Enfermaria Geral e nas enfermarias onde foram reabilitadas, de forma a poder acomodar estas e outras exposições. E na sede da Ordem dos Médicos, está situada na Rua da Bandeira, número 472, na cidade de Viana do Castelo, aconselhamos também uma visita à exposição de Júlio Capela, intitulada A Exposição de Arte Contemporânea. Trata-se de uma exposição do artista Júlio Capela, trata-se de uma organização do Conselho Subregional da Ordem dos Médicos de Viana do Castelo. E assim são as nossas sugestões culturais para esta edição de domingo.
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Em nome do Pai, e do Filho, e do Espírito Santo, a graça e a paz de Deus nosso Pai e de Jesus Cristo nosso Senhor estejam convosco. Estamos reunidos, caríssimos irmãos, para celebrarmos a Eucaristia do 12º Domingo do Tempo Comum. Para mais dignamente participarmos nos santos mistérios, reconheçamos que somos pecadores. Senhor, que foste enviado pelo Pai a salvar os corações atribulados, Senhor, tende piedade de nós. Cristo, que vieste chamar os pecadores, Cristo, tende piedade de nós. Senhor, que estais à direita do Pai a interceder por nós, Senhor, tende piedade de nós. Deus Todo-Poderoso, tenha compaixão de nós, perdoa os nossos pecados e nos conduza à vida eterna. Glória a Deus nas alturas e paz na terra aos homens por Ele amados. Senhor Deus, Rei dos Céus, Deus Pai Todo-Poderoso, nós vos louvamos, nós vos bendizemos, nós vos adoramos, nós vos glorificamos, nós vos damos graças pela vossa imensa glória. Senhor Jesus Cristo, Filho Unigénito, Senhor Deus, Cordeiro de Deus, Filho de Deus Pai, vós tirais o pecado do mundo, tende piedade de nós. Vós tirais o pecado do mundo, acolhei a nossa súplica. Vós que estáis à direita do Pai, tende piedade de nós. Só vós sois o Santo, só vós o Senhor, só vós o Altíssimo Jesus Cristo, com o Espírito Santo, na glória de Deus Pai. Amém. Oremos. Senhor, fazei-nos ver a cada instante no temor e no amor do vosso santo nome, porque nunca a vossa providência abandona aqueles que formais solidamente no vosso amor. Por nosso Senhor Jesus Cristo, vosso Filho, que é Deus, e convosco e reina a unidade do Espírito Santo, por todos os séculos dos séculos. Amém.

Leitura do livro do profeta Jeremias. Disse Jeremias: eu ouvia as invectivas da multidão, terror por toda a parte, denunciai-o, vamos denunciá-lo. Todos os meus amigos esperavam que eu desse um passo em falso, talvez se ele deixe enganar e assim o poderemos dominar e nos vingaremos dele. Mas o Senhor está comigo como herói poderoso e os meus perseguidores cairão vencidos. Ficarão cheios de vergonha pelo seu fracasso, ignomínia eterna que não será esquecida. Senhor do Universo, que sondais o justo e prescutais os rins e o coração, posso eu ver o castigo que dareis a essa gente, pois a vós confiei a minha causa. Cantai ao Senhor, louvai o Senhor, que salvou a vida do pobre das mãos dos perversos. Palavra do Senhor.

Leitura da Epístola do Apóstolo São Paulo aos Romanos. Irmãos, assim como por um só homem entrou o pecado no mundo e pelo pecado a morte, assim também a morte atingiu todos os homens, porque todos pecaram. De facto, até à lei existia o pecado no mundo. Mas o pecado não é levado em conta se não houver lei. Entretanto, a morte reinou desde Adão até Moisés, mesmo para aqueles que não tinham pecado, por uma transgressão à semelhança de Adão, que é a figura daquele que havia de vir. Mas o dom gratuito não é como a falta. Se pelo pecado de um só pereceram muitos, com muito mais razão a graça de Deus, com dom contido na graça de um só homem, Jesus Cristo, se concedeu com abundância a muitos homens. Palavra do Senhor. Graças a Deus.

Senhor esteja convosco. Evangelho do nosso Senhor Jesus Cristo, segundo São Mateus. Naquele tempo disse Jesus aos seus apóstolos: não tenhais medo dos homens, pois nada é encoberto que não venha a descobrir-se, nada oculto que não venha a conhecer-se. O que vos digo às escuras, dizei-o à luz do dia. O que escutais ao ouvido, proclamai-o sobre os telhados. Não temei os que matam o corpo, mas não podem matar a alma. Temei antes aquele que pode lançar na giana a alma e o corpo. Não se vendem dois passarinhos por uma moeda, e nenhum deles cairá por terra sem consentimento do vosso Pai. Até os cabelos da vossa cabeça estão todos contados. Portanto, não temais, valeis muito mais do que os passarinhos. A todo aquele que se tiver declarado por mim diante dos homens, também eu me declararei por ele diante do meu Pai que está nos céus. Mas àquele que me negar diante dos homens, também eu o negarei diante do meu Pai que está nos céus. Palavra da salvação. Caríssimos fiéis, sobressai na liturgia da palavra hoje as palavras "não temais". Só no texto do Evangelho que acabei de ler aparece 3 vezes, e se formos ao conjunto de toda a Bíblia aparece esta frase "não tenhais medo" ou "não temais" 366 vezes, que dá uma vez para cada dia do ano, mesmo nos anos bissextos. Aquilo que Jesus disse, eu estarei convosco até ao fim dos tempos, ele também quer estar, manifesta também que está connosco através desta coincidência que podemos ter, ler cada um texto da Bíblia que nos diz cada dia para não temermos. E começa por falar-nos, ao utilizar a palavra de hoje, de Jeremias, um grande profeta do Antigo Testamento que viveu num tempo difícil, cerca de 650 anos antes de Cristo. Ele pregava desgraças para o seu povo, consideraram-no um profeta da desgraça, não queriam aceitar o que ele previa. Não queriam emendar-se dos seus pecados, antes queriam acreditar que tudo havia de passar e que ele apenas inventava. Mas o certo é que tudo que ele previu, que o povo de Israel seria levado como escravo por um povo para uma nação estrangeira, assim aconteceu, e foram levados para a Babilónia como escravos os israelitas nesse tempo. O Senhor, que esteve sempre com Jeremias durante todo o tempo em que ele anunciou as desgraças reais para esse povo, também fruto do seu desapego de Deus, de não servirem unicamente ao Deus vivo, ao Deus único, e por isso o profeta chamava à razão. Mas em vez de o compreenderem e seguirem, denunciavam-no como profeta da desgraça e queriam até muitas vezes matá-lo. Mas ele confiou sempre que o Senhor salvava a vida dos pobres das mãos dos perversos, dos maus. Na mesma linha de ideias, Jesus, prevendo também as perseguições dos seus discípulos, contra os seus discípulos, dizia: não tenhais medo dos homens, pois nada há encoberto que não venha a descobrir-se. Ele estava a falar apenas aos seus apóstolos, mas queria que eles levassem a sua palavra por todo o mundo. E prevendo que iam ser perseguidos, já lhes diz que não se calassem, não tivessem medo
de continuar a pregar mesmo perante quem nos perseguisse. O que ele dizia em particular a eles havia de ser anunciado de todas as maneiras. E ao contrário do que aconteceu com bastantes, vários, que quiseram ser também Messias, já antes de Cristo e alguns até depois, que apareciam com pequenos exércitos que queriam conquistar a independência em relação aos romanos e que também diziam que eram enviados de Deus para libertar o seu povo. Não se consta que fizessem milagres esses falsos Messias, e acabaram por serem derrotados, e hoje sabe-se apenas alguns nomes. Jesus é que, apesar de não ter exércitos, apesar de o que ele pregava era um reino que havia de vingar através da palavra e não da força, apesar de tantas vezes tentarem acabar com a Igreja de Cristo, matando todos os cristãos. Eles, os que morriam, eram semente de novos cristãos, e tal como Jesus previa, nunca foi possível abafar a palavra de Deus. E em 313, com o Edito de Milão, houve liberdade em todo o Império Romano para os católicos. Se hoje existimos como discípulos de Cristo, é precisamente porque, por aquilo que Ele foi, por aquilo que Ele disse, e porque Ele está sempre connosco. Eu estarei convosco até ao fim dos tempos, prometeu o Senhor. Dizia por isso Ele: não tenhais medo de anunciar. Há de ser pregado até no alto dos telhados, para dizer que chegaria até os confins do mundo a palavra de Deus. Não temais, dizia ele uma segunda vez, aqueles que matam o corpo, mesmo que tentem matar a todos os que me anunciam, eles não podem matar a alma. É preferível morrer fisicamente, mas manter a fé, a união com Cristo. E depois dizia: não temais, porque Deus é providente até para as coisas mais pequeninas. As plantas, os animais, os passarinhos que são vendidos e têm valor, vós valeis mais que todos os passarinhos. Então, se Deus providencia pelas coisas mais pequeninas, não há de providenciar também, não temais, porque Deus providencia também por vós, que fostes criados já em sua imagem e semelhança. Que estas palavras nos deem muita força, muita coragem, para enfrentar todas as provações. Nunca desistamos por proclamar a palavra de Deus, mesmo que nos pareça que não vemos efeito no momento em que a anunciamos. É a semente que é lançada à terra. Nunca nos calemos perante aqueles que são contra a nossa fé, que são inimigos de Cristo, porque Cristo é a nossa força, está sempre connosco. E no meio da doença, da provação, das dificuldades da vida, dos sofrimentos, acreditemos sempre: o Senhor nunca nos abandona, Ele está sempre connosco, e que só quer o nosso bem e o crescimento do reino de Deus. Que assim seja. Creio em um só Deus, Pai Todo-Poderoso, Criador do céu e da terra, de todas as coisas visíveis e invisíveis. Creio em um só Senhor Jesus Cristo, Filho unigênito de Deus, nascido do Pai antes de todos os séculos, Deus de Deus, Luz da Luz, Deus verdadeiro, Deus verdadeiro, gerado, não criado, consubstancial ao Pai. Por Ele todas as coisas foram feitas, e por nós homens e para a nossa salvação, desceu dos céus e encarnou pelo Espírito Santo no seio da Virgem Maria e se fez homem. Também por nós foi crucificado sob Pôncio Pilatos.
padeceu e foi sepultado. Ressuscitou ao terceiro dia, conforme as Escrituras, e subiu aos céus, onde está assentado à direita do Pai. De novo há de vir em sua glória e o seu reino. Creio no Espírito Santo, Senhor que dá a vida, e procede do Pai e do Filho, e com o Pai e o Filho é adorado e glorificado. Ele que falou pelos profetas, creio na Igreja Una, Santa, Católica e Apostólica. Professo um só batismo para a remissão dos pecados. Espero a ressurreição dos mortos e a vida do mundo que há de vir. Amém. Irmãs e irmãos, elevemos as nossas preces ao Senhor, pela sua grande misericórdia pode libertar a vida dos pobres, e peçamos com fé, ouvi-nos, Senhor.

0: pelo nosso Bispo João, presbíteros e diáconos, para que dirijam a Igreja com sabedoria no caminho da santidade e da salvação. Oremos, irmãos. Oremos, Senhor. Pelos governos e autoridades deste mundo, para que digam a verdade aos cidadãos e não se sirvam do poder em seu proveito. Oremos, irmãos. Oremos, Senhor. Pelos que lutam por mais justiça e bem-estar, para que o façam segundo o Evangelho e defendam corajosamente quem é mais fraco. Oremos, irmãos. Oremos, Senhor. Por aqueles a quem Deus chama no seu íntimo, para que busquem com ardor os bens eternos e se declarem por Jesus em toda a parte. Oremos, irmãos. Oremos, Senhor. Por nós próprios que escutamos a palavra, para experimentarmos o perdão de Deus que supera todos os nossos pecados. Oremos, irmãos. Oremos, Senhor.
1: Reunidos, Pai Santo, em Assembleia, celebramos a grande indulgência que veio até nós em vosso Filho Jesus Cristo e vos pedimos que, por seus méritos infinitos, nos perdoeis todos os pecados e as suas penas, por Jesus Cristo, nosso Senhor. Amém.

Orai, irmãos, para que o meu e o vosso sacrifício seja aceito por Deus Pai Todo-Poderoso. Por este sacrifício de reconciliação e de louvor, purificai, Senhor, os nossos corações, para que se tornem uma oblação agradável a vossos olhos. Por Cristo nosso Senhor. O Senhor esteja convosco. Corações ao alto. Demos graças ao Senhor nosso Deus. Senhor, Pai Santo, Deus eterno e omnipotente, é verdadeiramente o nosso dever, a nossa salvação, dar-vos graças sempre em toda a parte, por nosso Senhor Jesus Cristo, compadecido dos errados caminhos dos homens, dignou-se nascer da Virgem Maria, com a sua morte na cruz, livrou-nos da morte eterna, com a sua ressurreição, deu-nos a vida imortal. Por isso, com os anjos, os arcanjos, os tronos e as dominações, e todos os corpos celestes, proclamamos a vossa glória, cantando numa só voz.

Vós, Senhor, sois verdadeiramente santo, sois a fonte de toda a santidade. Reunidos na vossa presença em comunhão com toda a Igreja, ao celebrarmos o primeiro dia da semana em que nosso Senhor Jesus Cristo ressuscitou dos mortos, humildemente vos suplicamos: santificai estes dons, derramando sobre eles o vosso Espírito, de modo que se convertam para nós no corpo e sangue de nosso Senhor Jesus Cristo. Na hora em que ele se entregava para voluntariamente sofrer a morte, tomou o pão e, dando graças, partiu-o e deu-o aos seus discípulos, dizendo: tomai todos e comai, isto é o meu corpo, que será entregue por vós.

De igual modo, no fim da ceia, tomou o cálice, de novo os deu graças e deu-o aos seus discípulos, dizendo: Tomei todos e bebei. Este é o cálice do meu sangue, o sangue da nova e eterna aliança, que será derramado por vós e por todos para a remissão dos pecados. Fazei isto em memória de mim.

Mistério da fé, anunciamos, Senhor. Celebrando agora, Senhor, o memorial da morte e a ressurreição do vosso Filho, nós vos oferecemos o pão da vida e o cálice da salvação e vos damos graças, porque nos admitistes à vossa presença para vos servir nestes santos mistérios. Humildemente vos suplicamos que, participando no corpo e sangue de Cristo, sejamos reunidos pelo Espírito Santo num só corpo. Lembrai-vos, Senhor, da vossa Igreja dispersa por toda a terra e tornai-a perfeita na caridade em comunhão com o nosso Papa Leão XIV, o nosso Bispo João e todos os ministros sagrados. Lembrai-vos também dos nossos irmãos que adormeceram na esperança da ressurreição, Maria Engrácia, neto e genros, Alcides Rei de Matos, sogros e cunhada, António Franco, Maria Dias Silva, no 30º dia do seu falecimento, João Pinta Araújo, no 6º mês de falecimento, Edmar Lopes, no 6º mês de falecimento, José da Silva Mota, em aniversário de falecimento, Idalina Rodrigues de Oliveira Maciel, no 7º dia de falecimento, Maria Cristina Rodrigues, marido, filho e genro, José Pires de Felgueiras, José Pereza do Santo, almas do purgatório, de todos aqueles que na vossa misericórdia partiram deste mundo, admiti-os na luz da vossa presença. Tendo misericórdia de nós, Senhor, e dai-nos a graça de participar na vida eterna, com a Virgem Santa Maria, Mãe de Deus, São José, seu esposo, os bem-aventurados apóstolos, Santo António, em ação de graças a ele celebramos também esta Eucaristia, e de todos os santos e todos os santos que desde o princípio do mundo viveram na vossa amizade, para cantarmos os vossos louvores, por Jesus Cristo, vosso Filho. Por Cristo, com Cristo, em Cristo, a vós, Deus Pai Todo-Poderoso, na unidade do Espírito Santo, toda a honra e toda a glória, por todos os séculos dos séculos. Fieis aos ensinamentos do Salvador, ousamos dizer: Pai nosso que estais nos céus, santificado seja o vosso nome, venha a nós o vosso reino. O pão nosso de cada dia nos dai hoje, perdoai-nos as nossas ofensas, assim como nós perdoamos a quem nos tem ofendido, e não nos deixeis cair em tentação, mas livrai-nos do mal. Livrai-nos de todo o mal, Senhor, e dai ao mundo a paz em nossos dias, para que, ajudados pela vossa misericórdia, sejamos sempre livres do pecado e de toda a perturbação, enquanto esperamos a vinda gloriosa de Jesus Cristo, nosso Salvador. Senhor Jesus Cristo, que dissestes aos vossos apóstolos: deixo-vos a paz, dou-vos a minha paz, não olheis aos nossos pecados, mas à fé da vossa Igreja, e dai-lhe a união e a paz segundo a vossa vontade, vós que vês e reinais pelos séculos dos séculos. A paz do Senhor esteja sempre convosco. Saudai-vos na paz de Cristo.

Felizes os convidados para o banquete do Reino dos Céus. Eis o Cordeiro de Deus que tira o pecado do mundo. Senhor, eu não sou digno que entreis em minha morada, mas dizei uma palavra e serei salvo.

e levemos ao Senhor a nossa prece. Senhor, que nos renovaste pela comunhão do corpo e do sangue de Cristo, fazei que a participação nestes mistérios nos alcance a plenitude da redenção, por Cristo nosso Senhor. As intenções das missas para a próxima semana serão as seguintes: na quarta-feira, dia 24, por Manuel Luís Afonso e António Temporão e Pais; no sábado, dia 27, por Ângela Alves Pintas Pereira, no sexto mês do seu falecimento; no domingo, dia 28, por Amália, Gil e Maria, Manuel Sandinho e esposa, Francisco Emílio Gonçalves Presa e familiares; Manuel Saraújo, sexto mês de falecimento; Laurinda Rei Pires, casado, e José Francisco de Vezas Fernandes, Celeste Fernandes de Vezas e Aurora Fernandes de Vezas; Rui Lucena e Silva, Abel e Maria; António Nogueira, esposa, filho; Georgette e marido; Maria Cristina Rodrigues. Leiam o boletim paroquial, tem informações importantes. Saliento o ofertório para a Santa Sé no próximo domingo, sábado e domingo. Também está a decorrer a peregrinação diocesana em honra de Nossa Senhora da Conceição do Minho. Será dois a quinze dias, que terminará na Serra da Arga. E é uma peregrinação diocesana, por isso aviso que todos que quiserem participar podem fazê-lo e devem. Senhor esteja convosco. Abençoe-vos Deus Todo-Poderoso, Pai, Filho e Espírito Santo. Para todos vós, um santo e feliz domingo, uma boa semana, e em paz, e que o Senhor vos acompanhe.

0: São 11 horas e 22 minutos.
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0: São 11 horas e 47 minutos.
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6: Boa tarde, seguimos agora para a informação ao meio-dia aqui na antena da Rádio Ofifense. Deixamos já a primavera para trás, já estamos no verão. O verão entrou hoje às 9 horas e 24 minutos. Assim, é precisamente também uma altura em que os dias começam já, aliás, já deixaram de estar na sua fase de crescimento e vão entrar já na sua fase de decrescimento. Assim, até setembro estamos na estação do verão. Está à porta o Festival Folclore Internacional 2026, que vai acontecer em Viana do Castelo e também em diversas freguesias, onde os grupos participantes de diversos países, conjuntamente com os grupos que pertencem à Associação dos Grupos de Folclore do Alto Minho, vão estar presentes em diversos espetáculos. O Festival Folclore Internacional do Alto Minho acontece de 10 a 19 deste mês, é organizado pela Associação dos Grupos de Folclore do Alto Minho, e no dia 16, o Casino da Fiança, às 9 da noite, recebe alguns dos grupos, conjuntamente com Ranchos, Tanças e Cantares de Afife, que assim participam uma vez mais neste Festival Internacional de Folclore de Viana do Castelo. Em Esposende, o Museu Municipal encerrou temporariamente ao público para permitir o arranque dos trabalhos preparatórios da empreitada de requalificação do edifício, uma intervenção que vai permitir melhorar, significativamente as condições de conservação do acervo museológico e reforçar o conforto dos visitantes e criar melhores condições para a investigação e estudo sobre o património local. Luís Nobre foi eleito esta semana Presidente da Federação Distrital do Partido Socialista de Viana do Castelo, sucedendo assim a Vítor Paulo Pereira, que liderava a estrutura socialista há 4 anos. Luís Nobre, candidato único ao ato eleitoral, obteve 92,5% dos votos, num universo de 466 militantes inscritos, com direito ao voto, reforçando assim a sua liderança dentro da estrutura socialista do Alto Minho. Em Valença, a Câmara Municipal transfere 1,4 milhões de euros para 11 freguesias do concelho durante o ano 2026. O acordo de apoio ao investimento nas freguesias para 2026 foi formalizado entre o Presidente da Câmara Municipal, José Manuel Carpinteiro, e os presidentes de juntas de freguesia, consolidando assim uma estratégia municipal que tem vindo a reforçar ano após ano a capacidade de intervenção de proximidade. Eduardo Teixeira, deputado à Assembleia da República e vereador na Câmara de Viana do Castelo, formalizou esta semana a sua candidatura à presidência da Comissão Política Distrital de Viana do Castelo do Chega. O ato eleitoral acontece precisamente no próximo domingo. Com a presença de Luís Nobre, autarca de Viana do Castelo, foram inauguradas novas instalações do Banco Alimentar contra a Fome de Viana do Castelo, Integrada na sessão solene das comemorações dos 17 anos da instituição, o momento contou também com a participação do Presidente da Federação Portuguesa dos Bancos Alimentares contra a Fome, Isabel Jonete. A instituição conta agora com instalações no Parque Empresarial da Praia Norte e o Banco Alimentar contra a Fome assume a responsabilidade e o pagamento por parte do APDL. O Banco Alimentar apoia, nesta altura, 18 mil pessoas. Encaminha o município, quer até final do ano, alcançar o objetivo de ter um sistema de iluminação pública 100% LED. Para tal, vai investir cerca de 130 mil euros, que visa aumentar a eficiência energética, reforçar a segurança e melhorar a qualidade de vida da população. É esta segunda-feira que, pelas 11 da manhã, nas arcadas dos Passos do Conselho de Caminha, é feita a apresentação do cartaz do Caminha Medieval, das terras do norte às rotas do mar. Caminha transforma-se assim num verdadeiro cenário medieval, cavaleiros, mercadores, mistérios antigos, espetáculos de gastronomia e tradição, e muita animação estão garantidos para a edição deste ano. Em Vila Nova Cerveira, a Câmara Municipal vai avançar com um projeto de 25.700 euros, cofinanciado pelos fundos europeus, para combater os impactos de espécies invasoras no Rio Minho. O município afirma que o objetivo é contribuir para a gestão sustentável da espécie, para a mitigação dos seus impactos negativos, explorando simultaneamente o seu potencial de valorização. A primeira fase do projeto consiste na caracterização química da planta, com vista à identificação de possíveis utilizadores, bem como um mapeamento da sua distribuição no estuário do Rio Minho. Em Esposende, a Câmara Municipal vai investir cerca de 92 mil euros na construção de um parque de estacionamento público com capacidade para 105 lugares na Rua 25 de Abril. Os 105 lugares de estacionamento são distribuídos por 95 lugares para viaturas ligeiras, 6 lugares para motociclos e 4 lugares destinados a pessoas com mobilidade condicionada, superando assim os requisitos legais definidos. O projeto contempla ainda a reorganização de lugares já existentes na via pública, envolvente e permitindo assim otimizar o espaço disponível. Em Vila Nova Cerveira, a Câmara Municipal vai criar uma plataforma digital dedicada à preservação e valorização das memórias dos pescadores do Rio Minho e aqui vai investir cerca de 57 mil euros, numa ação que é cofinanciada em 70% pelos fundos comunitários. O Grupo Recreativo Cultural dos Amigos de Seixas vai levar por diante com o concurso de Bandas de Garagem António Paz 2026. Este dirige-se exclusivamente a bandas e artistas emergentes que não possuam qualquer veículo contratual com editoras discográficas ou agências de promoção, reforçando assim o compromisso de apoiar novos talentos e a criação musical independente. E circular em Vila Nova Cerveira, no interior da vila, entre 6 de julho e 6 de setembro, não vai ser possível em várias artérias do centro histórico, uma vez que a medida já adotada em anos anteriores e visa reforçar a mobilidade pedonal e a segurança dos residentes e visitantes e também valorizar o espaço público. No próximo sábado há festas dos Santos Populares em Afife. Trata-se de uma organização do Rancho Danças e Cantares da Afife, que uma vez mais vai acontecer no Polo Desportivo de Cabanas. Assim, durante toda a tarde as tasquinhas vão estar em funcionamento e haverá também as marchas populares organizadas pelo Rancho Danças e Cantares de Afife. Sim, é no próximo sábado que tudo vai acontecer no Polo Desportivo de Cabanas. A Feirinha Artesanal de Afife tem inscrições abertas, mas atenção que só o vai poder fazer durante esta semana, porque vão fechar já no final da semana, porque a Feirinha Artesanal acontece nos dias 3 e 4 de julho, junto ao Parque Infantil, nos Jardins de Impostalha. É uma vez mais uma ação que é conduzida pelo Movimento Associativo de Afife, coordenada pela Junta de Freguesia e que envolve todas as associações da freguesia. E no sábado há aqui em Afife Assembleia de Freguesia. A Assembleia de Freguesia de Afife vai reunir sábado, aliás não é uma altura muito habitual, porque normalmente costuma ser sempre às 9 da noite, desta vez é às 5 e meia da tarde, na sede da Junta de Freguesia. O período antes de ordem do dia, a leitura, a votação das atas anteriores e a apreciação das atividades da Junta de Freguesia são os três únicos pontos que fazem parte da ordem de trabalhos desta Assembleia de Freguesia de Afife, marcada para sábado às 5 e meia da tarde. E hoje há jogo grande de hóquei em patins, a caminhada para que a juventude de Vila Praia possa ser campeã. Às 6 e meia da tarde vão-se encontrar no Pavilhão Municipal de Vila Praia da Âncora, Juventude de Vila Praia e Grândola. Assim, a Juventude de Vila Praia apela à sua massa associativa e todos aqueles que gostam do hóquei patins para virem até ao pavilhão apoiar a equipa da Juventude de Vila Praia, que quer seguir os mesmos passos que fez esta sexta-feira a Juventude de Viana do Castelo, que foi à Candelária, embora tenha empatado, mas garantiu assim o título de campeão, uma vez que no jogo da primeira mão havia vencido por 2-1 na cidade de Viana do Castelo. Portanto, está de parabéns a Juventude de Viana do Castelo, esperemos bem que lhe siga os mesmos passos a Juventude de Vila Praia. Passam agora 8 minutos do meio-dia, ficamos por aqui em termos da informação. Para si que nos acompanhou, também nos pode seguir nas plataformas digitais da Rádio Afifense. Então, para si, bom fim de semana, porque já estamos no verão, entrou esta manhã às 9h24 da manhã.
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0: Música contagiante a abrir este ponto de encontro. Primeiro Badoshi Kiaro, Volta Meu Bem. Agora Bia Cabos e Lei do Retorno. Que esteja tudo bem consigo, que ande sempre com um sorrisinho nos lábios. É aquilo que desejamos. E vamos continuando com mais música. Depois chega a hipnoterapia com o Dr. Jorge Cosme.
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1: Ora, mais uma semana passou e, por isso mesmo, temos novamente connosco o Dr. Jorge Cosme. Oh, doutor, seja muito bem-vindo. Espero que esteja bem disposto.
2: Estou sim, senhora. Espero que a Helena também.
1: Ótima, fresca. Que nem mal faço. Doutor, hoje o tema talvez seja até um pouquinho complexo, ou não. Vamos abordar o tema de crianças. As crianças passam muito tempo nos infantários, nas creches, nas escolas, mas também os pais passam demasiado tempo nos empregos. Pode trazer consequências?
2: Sim, Helena, pode. Pode. Em certos e determinados casos pode trazer consequências. E eu vou-lhe explicar porquê. Porque as crianças, quando chegam a casa, os pais já estão extremamente cansados. E muitas vezes não dão o cuidado e a atenção que as crianças necessitam. Merecem ou que estão receptivas a. Uhum. E aquilo que acontece, Helena, é que aquele elo que une aquilo que é o conceito da família, que a gente falou há uns tempos atrás por causa daqueles meninos que foram abandonados na estrada para aquele casal francês. Sim. Isso, de certa e determinada maneira, também, de uma forma menos visível, é rompido, é quebrado. Porquê? Porque a criança é encostada, digamos, num sofá ou colocam qualquer coisa para ela estar ali e tentam, digamos, fazer o resto daquilo que têm a fazer em casa, não é? E há aqui um interregno, uma interrupção, um corte. E isto parecendo que não pode afetar a criança. Não estou a dizer que afeta todas as crianças, mas pode afetar. E isto porquê? Porque, no fundo, a criança, quando chega à casa, praticamente é posta, vamos assim, não é de uma forma consciente, é de uma forma inconsciente, é um bocado posta de lado. E esse é algo que eu estava a falar, que é a criança sentir-se protegida, integrada e no fundo acarinhada e que tenha também o seu naco de atenção, isso muitas vezes é desfeito. E então em famílias onde há, digamos, a disfunção e que no fundo há discussões e enfim, outro tipo de comportamentos abusivos, isso ainda é mais marcante na criança. Acontece que ela começa a sentir alguma noção de culpa, alguma desorientação, sente-se completamente desamparada e tudo isso pode influenciar, digamos, na criança, comportamentos em termos futuros que têm como gatilho, digamos assim, tudo aquilo que acontece precisamente em casa. Mas isto, Helena, no fundo, é um assunto que é muito complicado de nós falarmos e abordarmos só nesta perspectiva, porque muitas vezes os pais também não têm, como é que eu ia explicar, grandes saídas, no fundo eles têm que fazer um esforço enorme se quiserem dar essa atenção aos filhos.
1: São as vicissitudes da vida, não é? É um mal menor, porque os pais têm que trabalhar.
2: Sim, Helena, isso é um facto, mas de qualquer das formas, por exemplo, isto por curiosidade, em termos, digamos, daquilo que são os planos do governo para o ensino, neste caso o pré-escolar, poderiam ter outro tipo de atitude e outro tipo até de atenção. Porque, por exemplo, na China, as crianças no pré-escolar, Helena, quando vão para o jardim infantil, elas aprendem a ser autónomas, elas aprendem a cozinhar, elas aprendem a limpar, elas aprendem uma data de atividades que vai fazer com que as pessoas, quando as crianças chegam a casa, elas praticamente também estão integradas, porque podem ir ajudar os pais. Entende? E também estão muito cansadas, porque a atividade exige muito delas.
1: Não é só na China, no Japão também é assim.
2: Pronto, eu se falei da China, tenho mais conhecimentos daquilo que eu tenho visto ao nível da internet, não é? Mas, repara, quer dizer, eles aprendem tudo, é jardinagem, é culinária, aquilo realmente é extraordinário. Ou seja, enquanto cá está o governo chinês, neste caso, ou o sistema educacional na China, se vira precisamente para este tentar aumentar, digamos, esse elo da família, e o sentimento de família na China é importante, eles acabam, no fundo, precisamente por harmonizar um pouco mais e potenciar essa harmonização, precisamente quando a criança é mais integrada, porque a criança pode ajudar também algumas tarefas do lar. Coisa que aqui na nossa cultura, não é só em Portugal, mas na cultura europeia isso não acontece. Isso. E o que é que acontece? É que cá está aquilo que eu tenho dito ao longo dos programas, que é, muitas vezes, espeta-lhe um telemóvel para as mãos ou um iPad e a criança está ali a ser bombardeada ainda por cima com coisas, cá está, que não lhe vão ser nada boas nem favoráveis para o seu crescimento.
1: Então aqui é o governo que tem um pouquinho de culpa, será?
2: Vamos lá ver, todos nós temos culpa, Lena, porque se formos a ver, é óbvio que não põe as coisas assim tão diretamente, percebe? Uhum. Porque se calhar, cá está, é tão profundo este tema que a gente tinha que falar precisamente também na situação laboral das pessoas, claro. Na situação eventualmente, agora o governo realmente poderia fazer um pouco mais, mas isto é para aplicar isto em termos, digamos, de programas, se calhar era muito complicado, porque havia muita gente que não percebia.
1: Percebe? Uma coisa é a prática, outra coisa é a teoria, não é?
2: Pronto, não, a nossa cultura se calhar não é receptiva a este tipo, digamos, de projetos e, digamos, e de programas. Não sei, eu não sou da área, mas penso que se fosse aos poucos e poucos colocando algumas atividades nas crianças, provavelmente isso seria benéfico para todos.
1: Os pais aqui poderiam praticar hipnose para se sentirem mais relaxados quando chegassem a casa, para terem mais paciência para as crianças?
2: Olha, eu acho que todo mundo devia praticar hipnose, e quando falo em hipnose falo muitas vezes também em meditação, em outro tipo, digamos, de atividades que se voltem para as próprias pessoas, para se distanciarem um pouco dos problemas do mundo, porque a maior parte das vezes nós andamos sufocados é com o problema que nem sequer nos diz respeito.
1: É uma realidade. Isso é uma realidade.
2: E esse é, para mim, é o grande problema de quem me entra a maior parte das vezes no consultório, é que é o mundo exterior que tem a pressão e que exerce a pressão sobre o indivíduo. E cá está, o que a hipnose no fundo faz é pôr a pessoa a virar-se para dentro, para o seu mundo, porque a sua realidade está dentro dela e não fora. E a partir daí é que consegue criar e desenvolver estratégias que possam realmente enfrentar o mundo de outra forma e com outra disposição. E a partir daí, se as pessoas têm uma disposição melhor, um otimismo maior, o corpo reage logo de outra forma e é óbvio que hoje cientificamente está provado que aquilo que nos adoece no nosso corpo é precisamente essa pressão, esse stress que nós temos no dia-a-dia.
1: Sem dúvida alguma. Bom, vamos então relaxar um pouco e para
2: Exatamente.
1: A semana voltamos.
2: Ótimo, ótimo, Lena. Sim, senhor.
1: Até para a semana, tudo de bom.
2: Igualmente, Lena, quer para si, quer para todos aqueles que nos ouvem, votos de uma boa semana.
1: Obrigada.
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estamos a finalizar esta primeira parte da primeira hora. Voltamos já. Continue na nossa companhia, é o convite que lhe fazemos. Hoje vamos falar-lhe de férias.

0: Gomes.
1: Ora cá estamos então para a nossa segunda parte desta primeira hora. Seja muito bem-vindo. Se só agora entrou em contacto connosco, é só acomodar-se e deixar-se ir.

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1: Todas as semanas, neste mesmo horário, Leis e Fiscalidade, connosco já está o Paulo Lourenço. Pergunta do ouvinte desta semana, e a pergunta é longa, e eu vou ter alguma calma a fazer a leitura, porque tem aqui um enquadramento. Em 22/7/1998, adquiri um lote de terreno. O terreno urbano, lote 3, constava de um loteamento aprovado pela Câmara Municipal, onde tinha outros dois lotes, dois deles um desnível de alguns metros para os restantes. O terreno encontrava-se murado na totalidade, com exceção da entrada para a via pública, murado após a aquisição. Anos mais tarde, um vizinho pediu autorização para colocar tela no muro pela parte de dentro do meu terreno, do ouvinte, para evitar infiltrações e umidades, o que eu autorizei. Presentemente, outros vizinhos também se queixaram de infiltrações. Questiona-se, e a pergunta é esta, se poderá ser atribuída alguma responsabilidade ao proprietário do terreno em causa, por causa das infiltrações, e depois no lote de terreno em causa ainda não foi efetuada nenhuma construção. Portanto, foi apenas murado deste terreno, e o ouvinte quer saber se tem aqui alguma responsabilidade por eventuais infiltrações que possam existir nos terrenos que estão ao lado.
2: Na verdade, a questão é todo pertinente e é cautelosa da parte do nosso ouvinte, e pode, na verdade, existir responsabilidade, desde que efetivamente se demonstre que é o próprio terreno ou o muro ou eventualmente até o sistema de drenagem que lá esteja implementado, que é a causa, digamos assim, das infiltrações. Portanto, neste caso concreto, aquilo que tem que ser feito, se calhar, é uma prova técnica, portanto, alguém, um engenheiro, que possa efetivamente analisar e verificar se a causa das infiltrações tem a ver com o muro, se tem a ver com o terreno, se tem a ver com o sistema de drenagem, e se, na verdade, tiver a ver com qualquer uma das coisas, o respectivo proprietário pode ser chamado a indemnizar eventuais danos decorrentes de infiltrações que ocorram agora ou no futuro. Portanto, é bom que a situação fique calculada já desde o início, pedindo uma prova técnica.
1: Exatamente, porque pode haver aqui infiltrações subterrâneas que não têm nada a ver com o terreno. Ou seja, e é essa prova que se pede que seja feita.
2: É isso mesmo.
1: Muito bem, Paulo, até de hoje 8 dias. Voltamos daqui a uma semana com mais dúvidas sobre leis e fiscalidade. Continuação de ótima semana.
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3: Seja com o Dr. Paulo Lourenço, com o Dr. Fernando Figueiredo, com o Dr. Jorge Cosme, alguma questão que tenha a colocar, é só ligar ou enviar mensagem para o 917-226580. Podemos não atender logo, mas devolvemos sempre a chamada. Este número também tem o WhatsApp, talvez facilite as coisas, não é? Se tiver o WhatsApp, é completamente à borla. Por isso, 917-226580.
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0: convém relaxar um pouco. 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
3: Estamos agora para a agenda cultural para esta edição de domingo. Vamos então dar aqui algumas sugestões em termos culturais daquilo que poderá ver ou participar na nossa região. Começamos pelas exposições, como sempre assim o fazemos. Vamos até ao Museu do Traje na cidade de Viana do Castelo, em plena Praça da República, e aqui aconselhamos a visitar a exposição Alá e o Linho Mulheres Vinas. Se retrata especialmente o traje mais utilizado pelos grupos folclóricos da nossa região. Arrumamos agora até ao Navio Gilianes, na cidade de Viana do Castelo, para uma visita à exposição que se intitula Uma Viagem no Tempo, Navios, Equipamentos, Instrumentos e Palamenta. Uma exposição constituída por dezenas de peças originais únicas dos antigos lugares, veleiros e arrastões bacalhoeiros. A exposição está localizada nos espaços da Enfermaria Geral e nas enfermarias onde foram reabilitadas, de forma a poder acomodar estas e outras exposições. E na sede da Ordem dos Médicos, está situada na Rua da Bandeira, número 472, na cidade de Viana do Castelo, aconselhamos também uma visita à exposição de Júlio Capela, intitulada A Exposição de Arte Contemporânea. Trata-se de uma exposição do artista Júlio Capela, trata-se de uma organização do Conselho Subregional da Ordem dos Médicos de Viana do Castelo. E assim são as nossas sugestões culturais para esta edição de domingo.
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0: Ficamos contentes de saber que continua assim na companhia do Ponto de Encontro. Seja muito bem-vindo à nossa segunda e última hora.
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0: Ora, uma semana passou, o Dr. Fernando Figueiredo já está por aqui para dar sempre os seus conselhos úteis sobre saúde. Doutor, bem-vindo.
14: Ora, as minhas saudações para quem nos escuta.
0: Então, doutor, hoje do que é que vamos falar no que diz respeito ao comentário da semana?
14: Ora, esta semana vamos falar sobre mobilidade elétrica, benefícios e precauções.
0: Está a falar nas dos cidades, carros, é isso?
14: Como diz?
0: Está a falar dos carros.
14: E não só. Vou falar sobretudo dos autocarros.
0: Ah, ok.
14: É que circulam já pelas nossas cidades, felizmente, sem emissões, emissões de ar e de um silêncio total. São veículos, o seu ruído é novo. E ainda bem que tal acontece. Mas, por outro lado, há paragens de autocarros que concentram várias linhas. Com o silêncio dos veículos e das múltiplos trajetos que existem, já presenciei o autocarro não parar, nem sequer parou, porque também a pessoa que lá estava não fez um gesto. Estava sozinha e era invisível. Mas como não ouviu a chegada do veículo, não o mandou parar.
0: Exato.
14: Se há benefícios, encontramos aqui alguns problemas. E temos que solucionar. Já aqui falei várias vezes, e repito, que acho que deveriam nas câmaras estarem individuais e pessoas com problemas, com dificuldade de mobilização. São eles que sentem o problema na câmara. Deviam fazer parte das reuniões camarárias, terem propriedade, terem possibilidade de serem fiscalizantes. Conceito, senhores deputados, façam leis em defesa das pessoas inválidas e não do faz de conta. Terão que ser absolutamente inválidos nas câmaras a opinar sobre os problemas que eles têm. E não somos nós, perfeitos, como se costuma dizer, que sentimos na pele, por muitos esforços que façam, os problemas e as soluções deles. Há que dar voz às minorias. E isto também é democracia.
0: Certo. Então, e agora vamos... Então, doutor, temos aqui uma pergunta, e acho que nunca foi falada aqui. Um senhor de 60 anos, que começou com dores no joelho devido a um esforço que fez. Depois de vários exames, então chegou-se à conclusão que tinha rasgado o menisco. Entretanto, foi operado, porque o médico diz que ele não ficava bem, e foi operado. O que é certo é que já lá vão 4 meses e agora não consegue estar de joelhos. O pé também muitas vezes adormece. E o que ele pergunta é se isto é normal. Porque o menisco não foi recuperado, teve que ser retirado completamente.
14: Isto é caso para lhe dizer que agora vá à América que mete-lhe lá o menisco outra vez. É. Eu tenho que chamar a isto incompetência. Quando há normalmente um problema desta natureza, associado a isto, está um quiste de Becker. E a única forma de tratar um quiste de Becker
0: é o quisto líquido?
14: Que aparece na parte de trás, da parte contrária à perna.
0: E é um quiste líquido, certo?
14: É. E quisto só é tratável através da medicina natural. Porque a cirurgia, normalmente, e retirar o menisco, que é a forma mais fácil de resolverem o problema. Eu chamei isso inconsciência. Eu não sou contra as cirurgias, de maneira. Mas há cirurgias que não devem ser feitas e que há outros meios de tratar. Isto só se trata de uma maneira, com argila. E agora que a agenda está feita, como forma de aliviar, nosso ouvinte que ponha muitas cataplasmas de argila, durma com argila todos os dias, que vai aliviar esta infecção que tem ali, para o resto da vida.
0: Para o resto da vida?
14: Para o resto da vida. Para a agenda que fizeram.
0: Porque lhe falta o menisco, é isso?
14: Se o menisco estivesse esfarelado, ou muito estragado,
0: sim,
14: quiçá,
0: era o caso, sim.
14: Quiçá, porque também através da argila nós conseguimos remendar aquilo. Não se consegue tratar. Quando há uma situação desta, a medicina natural não tem solução. Quando há o estragar do menisco.
0: Uhum.
14: Agora, deviam ter lá metido uma peçadinha de substituição. Também. Um menisco, nem que fosse um menisco de plástico, porque ele faz lá falta. Por outro lado, todo aquele líquido sinovial que vai lubrificar aquela articulação a partir da cirurgia fugiu.
0: Ok.
14: Por conseguinte, a única coisa que eu lhe posso dizer, para já, acho que deve entrar em contato comigo. Mais recomendações poderei vir a fazer, falando com ele e percebendo o que é que se está a passar. Agora, se não quiser, olhe, durma com cataplasmas de argila, ou durante o dia ponha, conforme a sua disponibilidade, é a única forma de aliviar aquilo, não tem outro. Tomar a glucosa miniacondroitina não é caso desaconselhável para ajudar na articulação que está ali, né? Uhum. Aquele conflito daqueles dois ossos que estão ali, que precisavam do lubrificante, não tem, que é o líquido sinovial.
0: Bom, então agora passamos para a planta, que é o piripiri. Que benefícios é que esta planta tem? Toda a gente a pode ingerir? Como é que é?
14: Ora bem, quem tiver um hemorroidal, é que nesta plantinha pequenina, mete à boca e engole.
0: Engole uma malagueta?
14: Inteira.
0: Ah.
14: Que ela assim não pica na boca. Vai então picar o hemorroidal.
0: Pode-se engolir a malagueta e não faz mal ao estômago?
14: Não.
0: Ah.
14: Não tem problema nenhum.
0: Ok.
14: Aliás, é ótima para ajudar até flatulências. Atua em vermes intestinais, ajuda na gota. Muita gente por este preço sofre e que não lhe resolvem o problema. Atua em diarreias, em hidropsias, ajuda a eliminar líquidos no organismo. Ajuda nas digestões ou flatulências, sobretudo em gases superiores ou inferiores. Protege a flora intestinal. Aplicado nas gengivas, arde um bocadinho, mas ajuda a reduzir as dores de dentes, que é quase aquela história. Se tiveres muitas dores de cabeça, bate com a cabeça na parede quando para, é um alívio tremendo. Quem gosta de comidas picantes tem um paladar igual, tem uma sensação igual ao da pimenta, mas sem os inconvenientes desta. Porque a pimenta normalmente não é das coisas que deve ser ingerido por nós. A infusão dos frutos abertos em lavagens dos órgãos genitais melhora os desempenhos sexuais, também em leucorreias. O seu uso regular na alimentação.
0: O doutor está a dizer que a mulher pode fazer irrigações com água e piripiri?
14: Pode ser feito, sim senhor, com água do piripiri, porque é muito eficiente em leucorreias.
0: Okay.
14: Aliás, ele tem um poder desinfetante incrível. É usado regularmente na alimentação e melhora as situações de impotência.
0: Ah, okay.
14: Para consciente, ele não só mata os vermes, como facilita outras coisas.
0: Então, e é comum a todos os grupos sanguíneos? Toda
14: é comum
0: a
14: todos
0: comer
14: os grupos sanguíneos. Esta planta originária dos países tropicais hoje adaptou-se muito bem ao nosso país, sobretudo na zona sul.
0: Por ser mais quentinho?
14: É, ele gosta de calor, porque quando está frio não gosta de geada.
0: Há aqueles piripires que são pequeninos de jardim, têm a mesma...
14: Não, o piripire... E quando o piripiri vira malagueta, já não é a mesma conversa. Porque quando há muito frio, eles viram malagueta.
0: Ah, ok.
14: Tem que ser os pequeninos.
0: Uhum.
14: Como se diz em África, em termos populares, é malagueta sacana. Tem que ser o pequenino.
0: Está certo.
14: É um termo africano.
0: Muito bem. Bom.
14: Popular.
0: Então, sendo assim, estamos temperados, não é?
14: E já temos o nosso dia feito, foi um prazer estar consigo, os nossos ouvintes, obrigado pela atenção dispensada e para a semana que me habito qualquer estaremos.
0: Doutor, eu também lhe desejo uma boa semana, tudo de bom e cá estaremos de hoje a 8 dias.
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Depois de Ana Moura, ficamos com o recentíssimo trabalho de José Cid. Este homem é verdadeiramente um espetáculo. Já passou dos 80 anos e continua a compor, a cantar ao vivo, a fazer muita inveja a muita gente nova.

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2: Gosta de passear, gosta de ir para outros ares? Ai não, então não sabe o que está a fazer de mal a si mesmo. Pois é, pois é. Segundo a ciência, o ficar em casa aumenta o cortisol. O cortisol é a hormona do stress. E depois isto aqui é um círculo vicioso. Porquê? Porque aumentando o cortisol, baixa a serotonina. E a serotonina é a hormona da felicidade. Ora, quando nós saímos da rotina, saímos de casa, vamos passear, um passeiozinho curto, um passeio maior, seja em Portugal, seja no estrangeiro, o que importa é espairecer, sair de casa. Pode não lhe apetecer muito, mas ao ficar em casa, o stress vai aumentar. O stress, a ansiedade e até a depressão. Por isso, não pense que está a fazer bem a si mesmo ou a si mesma ao ficar em casa. Saia, passeie, há tanta coisa bela para ver. Às vezes basta sair à porta, virar para a direita, virar para a esquerda e já se vê coisas bonitas. Mas aproveite a vida. E não é só o falar por falar, não. Cientificamente está comprovado. Quanto mais uma pessoa fica em casa, mais lhe apetece ficar. E isso, por muito que não queiramos acreditar, está a fazer-nos mal. Estamos no verão, por isso aproveite, dê umas voltinhas, mude de ares pela sua saúde.

afinal nós estamos aqui por si e para si. E ainda temos tanta coisa boa para lhe oferecer. Para além da música, claro, temos ainda a linha da Eco pela Isa Tudela. Também as crónicas da Isabel, que são sempre muito, muito interessantes. Vai ficar desse lado, não vai? Até ao final. Pronto, combinado. Onde quer que se encontre, que esteja tudo bem consigo.

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1: O tempo passa tão rápido, principalmente quando gostamos do que fazemos. E é o que acontece connosco, porque gostamos de estar na sua companhia, o tempo passa a correr. Mas vamos aproveitar os momentos finais da melhor forma. Com música, claro. Fernanda Takai, O Ritmo da Chuva.

0: Vamos então ficar informados com a linha Deco e a Isa Tudela.
1: Saudações a todos os consumidores que acompanham mais uma rubrica em parceria com a Deco Centro aqui na sua rádio. As contas da casa incluem serviços públicos essenciais como a água, a eletricidade, o gás, as telecomunicações, o saneamento e os resíduos. Saber ler as faturas e reduzir consumos ajuda a evitar erros, a poupar dinheiro e a defender os seus direitos no dia-a-dia. Estes serviços têm regras específicas de proteção ao consumidor. 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Para ser um consumidor de serviços públicos essenciais esclarecidos e controlar os seus gastos, a DEC deixa-lhe então algumas dicas de poupança. No que diz respeito à energia, é importante terem atenção ao peso da fatura no orçamento. Controle as leituras reais, evitando estimativas, escolha a tarifa certa, seja simples ou bi-horária, verifique também a potência contratada e evite serviços adicionais desnecessários. Pode mudar de comercializador sem custos e de forma simples e também terem atenção que existe a tarifa social de energia que é atribuída automaticamente a famílias vulneráveis. No que diz respeito ao gás natural, o consumo varia ao longo do ano e influencia o valor a pagar. Deve confirmar o seu escalão, verificar leituras regularmente e adotar hábitos mais eficientes. Por exemplo, uma dica de poupança: use o micro-ondas para reaquecer alimentos e a chaleira elétrica para ferver água. No que diz respeito à água, é importante termos cuidado com o desperdício. Desde logo, terem atenção que o valor depende do consumo, escalões e tarifas do seu município. A fatura inclui água, saneamento e resíduos. Quanto mais consumir, mais vai pagar. Deve então preferir duches, fechar as torneiras e evitar descargas necessárias sempre que possível. Há tarifas sociais e familiares e deve informar-se também junto do seu município. No que diz respeito às telecomunicações, pequenas alterações podem ajudar a poupar muito no valor da fatura. Deve confirmar a mensalidade, os extras, os descontos e a fidelização. No que diz respeito à mudança de operador, comunique-se sempre por escrito. Em casos como desemprego, pode suspender ou terminar o contrato sem penalização. Conhecer os seus direitos enquanto consumidor de bens e serviços é o primeiro passo para ser um cidadão mais ativo, interventivo e participativo. Caso precise contactar a DEC Centro, já sabe, os contactos habituais 239-841-004 ou então o endereço eletrónico dec.centro@dec.pt. 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
1: E então, diga lá, já marcou as suas férias? Ainda não? Bom, mas promete que vai tirar umas feriazinhas, não é? Já sabe que fazem bem à saúde. Todos nós precisamos de descansar, de sair da rotina, para que possamos rejuvenescer mentalmente e também fisicamente. Nunca se esqueça disso. É necessário descansar, renovar energias. Por falar em renovação, vamos escutar a Isabel Costa.
2: Desde pequenos que ouvimos dizer que devemos beber pelo menos 1,5 litro de água por dia. A água hidrata o nosso corpo e é responsável por abastecer as células da pele, o que a deixa elástica e macia. Mas este é apenas um dos muitos benefícios de uma boa hidratação. A água compõe 71% da superfície da Terra e 60% do nosso corpo. As células da pele têm um funcionamento semelhante a qualquer outra célula do corpo, sendo maioritariamente compostas por água, 98%. Pela sua constituição, devem receber água suficiente para garantir que se mantêm saudáveis e metabolicamente ativas. A nossa pele é composta por 3 camadas: a camada externa, chamada epiderme, a camada subjacente, chamada derme, e o tecido subcutâneo. Se a camada mais externa da epiderme não contiver água suficiente, perde elasticidade e a pele fica seca. Contudo, não há provas suficientes de que beber água tenha algum impacto direto na aparência ou hidratação da pele, diz o dermatologista Mona Goara, professor clínico associado da Universidade de Yale. No entanto, sabemos que indiretamente têm alguns benefícios essenciais. Vamos conhecê-los? A importância da água no corpo passa também pela função de eliminar as toxinas que entram nos diferentes sistemas do nosso organismo. Quando o corpo não tem a quantidade adequada de água, não consegue eliminar todas as toxinas através, por exemplo, da urina ou da transpiração. Isto pode resultar em consequências negativas para o nosso organismo, bem como para a saúde da pele. Por exemplo, pode surgir o acne, erupções cutâneas ou reações alérgicas. Comecemos pelo óbvio. Muitos de nós sofrem de pele desidratada ou pele seca. O que a maioria das pessoas não sabe é que a desidratação ocorre independentemente do tipo de pele. Se a pele estiver áspera, esticada ou escamosa, é provável que esteja desidratada. E perante a ausência suficiente de água no corpo, a pele fica seca, causando sintomas como comichão e desconforto. Uma das grandes consequências da ausência de hidratação da pele é o aparecimento de rugas. Atualmente, questões como o ambiente mais seco e a poluição do ar potenciam a desidratação da pele, mas há forma de contrariar os efeitos que daí advêm. Para manter a elasticidade e flutuabilidade da pele, devem ser repostas as perdas diárias de água. Quando as células da pele estão desidratadas, tornam-se murchas e flácidas, originando rugas. Pelo contrário, quando adequadamente hidratadas, as células aumentam de volume e tornam-se macias. Quando a hidratação da pele não está em dia, o corpo tenta conter o máximo de água possível. Este armazenamento provoca um inchaço da pele, sobretudo debaixo dos olhos. Uma vez que o corpo esteja hidratado, os rins ajudam a regular o excesso de líquidos, garantindo o seu equilíbrio. Tradicionalmente, os médicos recomendam 8 copos de água de 230 ml por dia, o que significa cerca de 2 litros de água diários em média. Contudo, as necessidades de água diárias variam de indivíduo para indivíduo, bem como de acordo com fatores externos, como é o caso da temperatura e umidade do ambiente envolvente. É importante monitorizar a urina para adequar a ingestão de água diária. Com efeito, com exceção da primeira urina da manhã, ao longo do dia, esta deve ser de cor clara e com odor muito ténue. Beber água não é a única forma de obter uma pele saudável, pois o consumo de alimentos ricos em água, como frutas e legumes, é indispensável. aplicar regularmente cremes hidratantes ou sérums ricos em ácido hialurónico também reduz o risco da pele ficar seca. O ácido hialurónico é uma molécula de açúcar encontrada naturalmente na pele que serve para aumentar o teor de umidade da pele e evitar a perda de água. Beba água suficiente e adequada às suas necessidades, por forma a compor um padrão alimentar saudável, mas não espera obter uma pele perfeita por isso. É verdade que a pele precisa de água para um adequado funcionamento metabólico, assim como todas as partes do seu corpo. Até para a semana.
1: E nós também vamos embora para voltarmos para a semana. O nosso tempo terminou, mas não termina o gosto de estar consigo. Por isso mesmo, de hoje a 8 dias voltamos para nos juntarmos a si e sermos muitos a escutar o Ponto de Encontro. Fique muito bem. Se vai gozar as suas férias, que elas sejam ótimas. Se não, também nos pode levar. Ah, pois é. Se não, olhe, a trabalhar, a descansar, a viajar, o importante é que se sinta bem consigo mesmo e que faça com que os outros também se sintam bem ao seu lado. É fundamental. Bom fim de semana, uma ótima semana, até de hoje a 8 dias.

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5: São 3 horas.
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5: São 4 horas.
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8: São 5 horas.
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1: 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São 19 horas.
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8: Grandes concertos, grandes espaços musicais. É o que vamos ouvir durante esta hora de emissão. Assim sendo, são alguns dos concertos que marcaram uma época, marcaram um espaço e que ainda estão em termos de recordação. Hoje, precisamente, vamos começar por um nome consagrado da música americana. Vamos até ao continente americano para começarmos com um dos concertos que aconteceu em Londres, de Bruce Springsteen. Estávamos em 2016 e Done the Rest, um tema que assim foi celebrizado pelo cantor norte-americano. Grandes concertos para ouvir aqui.

tema gravado em Los Angeles, estávamos em março de 2016. Vamos recuar agora um pouquinho no tempo, vamos até 2014, onde Bruce também apresentou um grande concerto. Um dos temas bastante consagrados da música mais calma do repertório de Bruce Springsteen.

Grandes nomes, grandes concertos, grandes músicas. Estes primeiros 20 minutos de emissão, estivemos a recordar aqui alguns dos sucessos de Bruce Springsteen, a música americana que nos vai fazer companhia durante esta hora de emissão. E depois de Bruce, vamos a outro nome consagrado da música americana. Chama-se Willie Nelson, canta em duo com Júlio Iglesias, Spanish Eyes, o tema que vamos ouvir em seguida.

Ambos dispensam qualquer tipo de apresentações. Estamos a falar de dois nomes grandes da música, Willie Nelson e também o espanhol que se dá pelo nome de Julio Iglesias. Entretanto, Willie Nelson é um dos americanos que se tem referenciado em relação àquilo que é as características da música americana. Vai mantendo essa vivência com grandes espetáculos e é precisamente aquilo que ele gosta de cantar para o grande público e também junto do grande

Eli Nelson na companhia de Ray Charles para este tema que, enfim, é um dos temas de grande sucesso, porque o Eli Nelson já cantou com diversos cantores de renome.

Música country norte-americana que hoje recordamos aqui durante esta hora de emissão. Alguns dos nomes famosos, alguns famosos concertos. A Kenny Rogers.

Um dos temas que também celebrizou Kenny Rogers e muito especialmente também a música norte-americana. Portanto, este The Coward of the Country.

Kenny Rogers, de facto na música americana não poderíamos deixar ficar de parte o grande concerto que se realizou no Central Park de Nova York. Estamos a falar de um duo famoso, Paul Simon e Art Garfunkel.

Memorável concerto de Paul Simon e Art Garfunkel no Central Park de Nova York. Primeiramente ouvimos Mary Robinson e agora The Sound of Silence.

Estamos a caminhar já para o final desta hora de emissão, onde vamos recordando as músicas de sucesso, as músicas americanas de grande sucesso. Não poderíamos deixar de para trás este de Boxer. 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
0: 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São 20 horas.
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1: São 8 horas e 40 minutos.
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0: horas.
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0: São 10 horas e 47 minutos.
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2: Está à porta o Festival Folclore Internacional 2026, que vai acontecer em Viana do Castelo e também em diversas freguesias, onde os grupos participantes de diversos países, conjuntamente com os grupos que pertencem à Associação dos Grupos de Folclore do Alto Minho, vão estar presentes em diversos espetáculos. O Festival Folclore Internacional do Alto Minho acontece de 10 a 19 deste mês, é organizado pela Associação dos Grupos de Folclore do Alto Minho, e no dia 16, o Casino da Fiança, às 9 da noite, recebe alguns dos grupos, conjuntamente com ranchos, danças e cantares de afife, que assim participam uma vez mais neste Festival Internacional de Folclore de Viana do Castelo. Em Esposende, o Museu Municipal encerrou temporariamente ao público para permitir o arranque dos trabalhos preparatórios da empreitada de requalificação do edifício, uma intervenção que vai permitir melhorar significativamente as condições de conservação do acervo museológico e reforçar o conforto dos visitantes e criar melhores condições para a investigação e estudo sobre o património local. Luís Nobre foi eleito esta semana Presidente da Federação Distrital do Partido Socialista de Viana do Castelo, sucedendo assim a Vítor Paulo Pereira, que liderava a estrutura socialista há 4 anos. Luís Nobre, candidato único ao ato eleitoral, obteve 92,5% dos votos num universo de 466 militantes inscritos, com direito ao voto, reforçando assim a sua liderança dentro da estrutura socialista do Alto Minho. Em Valença, a Câmara Municipal transfere 1,4 milhões de euros para 11 freguesias do concelho durante o ano 2026. O acordo de apoio ao investimento nas freguesias para 2026 foi formalizado entre o Presidente da Câmara Municipal, José Manuel Carpinteiro, e os Presidentes de Juntas de Freguesia, consolidando assim uma estratégia municipal que tem vindo a reforçar ano após ano a capacidade de intervenção de proximidade. Eduardo Teixeira, deputado à Assembleia da República e vereador na Câmara de Viana do Castelo, formalizou esta semana a sua candidatura à presidência da Comissão Política Distrital de Viana do Castelo do Chega. O ato eleitoral acontece precisamente no próximo domingo. Com a presença de Luís Nobre, o autarca de Viana do Castelo, foram inauguradas novas instalações do Banco Alimentar contra a Fome de Viana do Castelo, integrada na sessão solene das comemorações dos 17 anos da instituição. O momento contou também com a participação do Presidente da Federação Portuguesa dos Bancos Alimentares contra a Fome, Isabel Jonete. A instituição conta agora com instalações no Parque Empresarial da Praia Norte e o Banco Alimentar contra a Fome assume a responsabilidade e o pagamento por parte do APDL. O Banco Alimentar apoia, nesta altura, 18 mil pessoas. Em Caminha, o município quer, até final do ano, alcançar o objetivo de ter um sistema de iluminação pública 100% LED. Para tal, vai investir cerca de 130 mil euros, que visa aumentar a eficiência energética, reforçar a segurança e melhorar a qualidade de vida da população. Em Vila Nova de Cerveira, a Câmara Municipal vai avançar com um projeto de 25.700 euros, cofinanciado pelos fundos europeus, para combater os impactos de espécies invasoras no Rio Minho. O município afirma que o objetivo é contribuir para a gestão sustentável da espécie, para a mitigação dos seus impactos negativos, explorando simultaneamente o seu potencial de valorização. A primeira fase do projeto consiste na caracterização química da planta, com vista à identificação de possíveis utilizadores, bem como o mapeamento da sua distribuição no estuário do Rio Minho. Em Esposende, a Câmara Municipal vai investir cerca de 92 mil euros na construção de um parque de estacionamento público com capacidade para 105 lugares na Rua 25 de Abril. Os 105 lugares de estacionamento são distribuídos por 95 lugares para viaturas ligeiras, 6 lugares para motociclos e 4 lugares destinados a pessoas com mobilidade condicionada, superando assim os requisitos legais definidos. O projeto contempla ainda a reorganização de lugares já existentes na via pública, envolvente e permitindo assim otimizar o espaço disponível. O Grupo Recreativo Cultural dos Amigos de Seixas vai levar por diante concurso de Bandas de Garagem António Paz 2026. Este dirige-se exclusivamente a bandas e artistas emergentes que não possuam qualquer veículo contratual com editoras discográficas ou agências de promoção, reforçando assim o compromisso de apoiar novos talentos e a criação musical independente. E circular em Vila Nova Cerveira, no interior da vila, entre 6 de julho e 6 de setembro, não vai ser possível em várias artérias do centro histórico, uma vez que a medida já adotada em anos anteriores e visa reforçar a mobilidade pedonal e a segurança dos residentes e visitantes e também valorizar o espaço público. No próximo sábado há festas dos Santos Populares em Afife. Trata-se de uma organização do Rancho Danças e Cantares da Afife, que uma vez mais vai acontecer no Polo Desportivo de Cabanas. Assim, durante toda a tarde as tasquinhas vão estar em funcionamento e haverá também as marchas populares organizadas pelo Rancho Danças e Cantares de Afife. Sim, é no próximo sábado que tudo vai acontecer no Polo Desportivo de Cabanas. A Feirinha Artesanal de Afife tem inscrições abertas, mas atenção que só o vai poder fazer durante esta semana, porque vão fechar já no final da semana, porque a Feirinha Artesanal acontece nos dias 3 e 4 de julho, junto ao Parque Infantil, nos Jardins de Empostalha. É uma vez mais uma ação que é conduzida pelo Movimento Associativo de Afife, coordenada pela Junta de Freguesia e que envolve todas as associações da freguesia. E no sábado há aqui em Afife Assembleia de Freguesia. A Assembleia de Freguesia de Afife vai reunir sábado, aliás não é uma altura muito habitual, porque normalmente costuma ser sempre às 9 da noite, desta vez é às 5 e meia da tarde, na sede da Junta de Freguesia, período antes de ordem do dia, a leitura, a votação das atas anteriores e a apreciação das atividades da Junta de Freguesia. São os três únicos pontos que fazem parte da ordem de trabalhos desta Assembleia de Freguesia de Afife, marcada para sábado às 5 e meia da tarde.